0: Muito bem, estamos de volta hoje, é segunda-feira, Pastor Tiago, e na oportunidade estaremos realizando a bênção da Arca da Aliança, para que os negócios dessas pessoas, a vida econômica dessas pessoas venha fluir, venha prosperar, venha progredir.
1: É, vai fluir, vai prosperar, vai progredir, isso é certo, se a pessoa crer e obedecer à palavra de Deus. O segredo é esse, é a obediência à palavra. Quando a pessoa obedece à palavra de Deus, ela tem uma aliança, uma parceria, uma sociedade com Deus, e tudo que ela investe, ela aplica, tudo que ela faz, não tem como não dar certo.
0: E o poder de Deus vai guiar a sua empresa, a sua vida, dirigir o seu comércio, dirigir a sua empresa, para que a ação de Deus ela venha trazer para si a prosperidade. 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Acompanhe com atenção o depoimento da senhora de Olinda. Ela que o negócio prosperou através do pacto da reunião da prosperidade com Deus.
2: Dona Deolinda, antes de fazer o pacto, qual situação ela se encontrava?
3: É assim, pastor, nós para elas, 17, 18 anos a casa, entramos numa sociedade, e qual sociedade que não deu certo, porque houveram muitos problemas com os sócios. A partir de então, nós começamos a lutar para ficarmos únicos donos da casa. E um a um, Deus foi limpando. Um a um, todos os sócios saíram e eles eram, não sei, eu já não me lembro bem se eram, eu na altura, eram uns oito para aí uns oito. E um a um, Deus acabou por tirar todos eles lá para fora.
2: Então, deixa eu entender, só antes do pacto com Deus, só entrou numa sociedade que não veio dar certo. Por que não deu certo?
3: Não deu certo porque era muita gente a mandar e pronto, e meu marido entrou para lá não como dono, mas como gerente, e não foi bem recebido. Foi por isso, simplesmente por isso.
2: E a casa não prosperava, a casa não dava certo?
3: Sim, a casa, embora tivesse tudo velho, tudo desde o mobiliário, a máquina, estava tudo muito velho. E o meu marido sempre gostou de tudo muito limpo, tudo muito asseado, e aquilo não era a maneira dele trabalhar, e ele começou a querer gerir à maneira dele. E não foi bem aceito, daí deu problemas.
2: Criou dívidas?
3: Sim, porque entretanto quisemos, aquilo foi, tudo que era velho foi tudo remodelado de novo e ficámos com uma dívida de uma média de 250 a 300 mil euros.
2: Uma dívida muito alta. É, com essa dívida, a senhora perdia o sono, isso trazia preocupações?
3: Claro, toda a gente que tem uma dívida dessa natureza, claro que tira, mas pronto, nós sempre confiando em Deus e sempre orientados pelo próprio Espírito Santo, fomos sempre caminhando, fomos sempre e fazendo também as reuniões aqui de segunda-feira, no pacto com a palavra de Deus, fomos sempre tendo forças, fomos nos fortalecendo e sempre caminhando em frente.
2: Então, através desse pacto, teve a condição de gerir melhor.
3: Sim, sim, sem dúvida. Tínhamos sempre a orientação de Deus e pronto, até porque os sócios depois, entretanto, um a um, eles próprios também não se sentiram bem, e como não se sentiam bem, acabámos por fazer propostas e fomos, conforme cada um queria sair, nós foi exatamente isso.
2: Eram quantos sócios?
3: Eu penso que eram para aí uns oito, eu não tenho a certeza, mas era para aí uns oito.
2: Há muitos sócios, não.
3: Já uns tinham 10%, outros 8%, outros 20%, era pronto. Aquilo pronto, foram...
2: E tantos sócios assim, quer dizer, para dar certo, né? Vamos dizer, tantas pessoas ajudando, mas ao mesmo tempo...
3: Mas não estavam todos lá dentro a trabalhar, dentro só estavam dois. E depois entramos no, mais o meu marido, três, e estava lá eu e o meu filho, mas entretanto ali a trabalhar eram só dois.
2: Ou seja, os resultados não foram esperados, mas depois do pacto recebeu a direção... A força também para superar essa dívida tão alta, de quase 300 mil euros?
3: Sem dúvida, sem dúvida. Nós fomos tendo a direção de Deus, como agir, e um a um, é o que eu digo, acabaram por ir, pagámos a todos, tudo direitinho. E,
2: eram oito sócios, e hoje?
3: E hoje sou só eu e o meu marido, os donos da casa, pura e simplesmente.
2: A dívida de quase 300 mil Foi paga?
3: Tudo pago, tudo completamente pago. Pedimos um empréstimo ao banco, na altura, porque também não tínhamos dinheiro para isso tudo, mas, entretanto, à medida que fomos conseguindo, fomos...
2: A casa foi crescendo, os resultados foram aparecendo, deu para pagar a dívida e quitar com o banco.
3: Graças a Deus, ficou tudo resolvido.
2: Além dessa vitória que você alcançou no pacto, teve mais vitórias depois?
3: Sim, mais vitórias. Entretanto, aqui há um ano e meio mais ou menos atrás, tivemos um problema com uma pessoa que me deu um problema lá de um desfalque de 30 e tal mil euros. E foi uma altura que, pronto, não convinha nada que isso tivesse acontecido.
2: Então, por falha de uma pessoa na empresa... Ficou com uma dívida de 30 a 40 mil euros.
3: Não chegou aos 40 mil, mas foi 30 e tal mil euros.
2: Mas aí, firme no pacto, sendo fiel...
3: É isso sempre, sempre.
2: Superou a dívida e ainda teve um lucro de 100 mil.
3: É verdade, ficou tudo já resolvido.
2: E além disso, poder remodelar a casa?
3: Casa, com o dinheiro que sobrou, além do voto que me deram, ainda deu para remodelar, está a casa toda novinha, está espetacular. Uma casa que, graças a Deus, tem muito boa fama e vamos em frente com Deus.
2: Tem superado tantos problemas assim, tantas adversidades, a força que só tem encontrado através do pacto, gerada, claro, pelo Espírito Santo.
3: Claro, sem sombra de dúvida, pastor, que é como eu dizia, para mim, o Espírito Santo é a minha fonte de inspiração, é a minha luz, é a minha força, é o meu alto retiro, é a minha fortaleza, o meu anjo da guarda em todas as situações. Ele sempre me tem sustentado.
2: Essa aliança, esse pacto que você tem com Deus, com a sua palavra, além de prosperar, lhe deu saúde, vigor.
3: Sem sombra de dúvida, pastor.
2: E paz, acima de tudo, né? Não deixa de ter lutas, dona Deolinda.
3: Mas isso, lutas, vamos ter sempre, quando estivermos vivos, vamos sempre ter lutas. Mas
2: o que... Mas a força para superar só tem alcançado aqui a cada segunda-feira.
3: Não tenho dúvida, mas depois que vem uma luta, comigo tem sido assim todo o tempo. Estou na igreja há 30 anos, sempre que eu tive uma luta, a seguida vem uma grande vitória. E é isso que eu estou à espera, e ninguém me arreda a pedra.
2: Esse ano vai ser um ano de grandes vitórias também.
3: Sim, eu creio, pastor.
2: O novo pacto, a nova Bíblia.
3: Estou aqui mais uma segunda-feira com a Bíblia do pacto. Para seguir em frente e sempre agradecendo a esse Deus maravilhoso, a esse Deus vivo.
2: Parabéns pelas vitórias, coisas maiores virão.
4: Vamos ser diretos. O que é que o separa a si dos seus sonhos? Sim, o que é que existe aí pelo meio para que tudo aquilo que sonha fique apenas essa nuvem de pensamentos e não se torne realidade? Há pessoas que, entre o que são e o que querem ser, vai uma longa distância, meses, anos até, mas é mais profundo do que isso. A definição é desculpas, lamentações, argumentos. E o ser humano tem esta ampla habilidade para arranjar sempre resposta para tudo, sobretudo para aquilo que ele próprio já nem consegue entender a razão de tanta estagnação. E em outros casos, o problema está no espelho que cada pessoa insiste em se ver. Vê-se pequenos, muito pequeninos, comparativamente a todas as outras pessoas que rodeiam. Olham-se frágeis, fracos, com medos que se tornam em pesadas pedras para seguir pelo mesmo caminho que os restantes. Esse espelho, por muito que goste dele, terá de o partir. Ou melhor, nunca mais olhar para ele. Não importa o que os outros possam ver sobre si ou de si, nem muito menos falar, porque os verdadeiros olhos irão ver o verdadeiro.

0: Comercial Lavi.
1: Sentia-me muito triste. Eu ouvia vozes, eu ouvia vultos. Para todo lado que eu ia, isso me acompanhava. Eu tinha medo a tudo. Até a minha própria sombra já me metia medo. Inclusive, um médico queria me internar. Achava que eu estava louca. Não tinha dinheiro. Era uma pessoa vazia e enervada. Tudo me enervava. A minha vida não andava para a frente. É assim, eu sentia-me muito triste. Sentia-me vazia. Eu ouvia vozes, eu ouvia vultos. Eu de noite eu não conseguia dormir, porque eu tinha sempre aquilo ao meu lado. De dia eu saía para o trabalho e aquilo acompanhava-me. Era um vulto que eu não me conseguia afastar dele, ou ele nunca se afastava de mim. Sofria muito com isso, porque para todo lado que eu ia, isso me acompanhava. Era de noite, era mesmo de dia quando eu ia para o trabalho. Muitas vezes eu saía de casa para trabalhar e eu corria. Batia na porta do vizinho, metia a porta dentro e eu corria mesmo, porque eu sofria com isso. Eu nunca conseguia ver a cara, só que isso acompanhava-me sempre no trabalho. Eu saía do trabalho, eu entrava em casa e até, inclusive, eu saía de casa à noite, eu fugia, porque eu pensava que o problema era em casa. Eu não sabia que o problema, hoje eu entendo que o problema era eu, mas na altura eu fugia, porque eu não queria estar em casa. Eu de noite eu estava deitada e não conseguia dormir de luz apagada. Eu tinha que ter a luz acesa. Eu gritava porque eu não queria estar sozinha. Eu queria ter alguém sempre do meu lado. Eu tinha medo a tudo. Até a minha própria sombra já me metia medo. A ponto de eu chorava sozinha. E eu ia para o cemitério porque eu pensava que lá era o sítio onde eu ia me sentir melhor, que era lá. Cheguei a procurar padres, cheguei a procurar bruxos, cheguei a levar um padre a casa a ver se tentava resolver o problema, mas nunca resultou em nada, nunca. Inclusive, o padre tinha saído da minha casa, passado pouco tempo aquilo voltou outra vez. Eu pensei assim, não me valeu a pena de nada, então o que é que ele teve aqui a fazer? Eu sentia-me desesperada, seguia-me sempre, eu nunca me sentia sozinha. Em todo lado que eu estava, aquilo estava ali do meu lado e aquilo atormentava-me. Porque eu não me sentia segura com aquilo, eu não conhecia aquilo, aquilo para mim era estranho, eu não sentia paz em lado nenhum. Atrapalhavam a minha vida em todos os sentidos. Na vida financeira eu não andava para a frente, porque eu sentia-me, eu gastava tudo quanto era, o dinheiro que eu tinha eu ia gastando em bruxos, procurava soluções por outro lado, em médicos, inclusive um médico queria me internar, porque ele pensava que eu não estava bem da cabeça, porque nem o próprio médico acreditava. Eu andava num psiquiatra da cabeça mesmo, tomava bastantes calmantes. Quando eu tomava os calmantes à noite eu sentia-me um bocado relaxada, mas o problema voltava. Eu queria dormir e nunca acordar, porque se eu dormisse, se eu tivesse a dormir, eu não tinha aquela perseguição enquanto eu dormia, mas era difícil até eu dormir, porque eu fui aguentando. Eu pensei, quando eu casar tudo vai mudar, isto vai acabar, eu vou ter o meu marido que vai me proteger e tudo vai mudar. Só que isso nunca acontecia. Isso nunca, tinha um marido que me protegia, mas não nesse sentido. E então eu procurei médico, procurei ajudar ao médico. A minha vida, inclusive, começámos a construir muito novos e a minha casa, como eu gastava dinheiro nessas coisas, eu não tinha condições, a minha vida não andava para a frente, porque começámos a construir e a minha casa ficou com os blocos 10 anos, não tinha dinheiro. Não sei, eu trabalhava, o meu marido trabalhava, mas as coisas estavam assim, não andava para a frente, a minha vida não andava para a frente. Era muito revoltada. Inclusive no trabalho eu até rogava mal ao meu chefe, porque quando o meu chefe falava para mim eu ficava revoltada, só falar dele me revoltava, mas o senhor não tinha culpa, mas eu ficava assim revoltada. Era uma pessoa vazia e enervada, tudo me enervava, inclusive o médico dizia-me que eu era muito nervosa. Dizia-me, olha, Dona Teresa, a senhora é muito nervosa. E então acrescentava mais um calmante e eu andava nisso. Aos 30 anos conheci a Igreja Universal e comecei a entregar-me ao Senhor Jesus. Na primeira reunião eu senti-me aliviada, acho que sim, um peso em cima de mim. Logo comecei a fazer a sexta-feira. Passado pai um mês, mais ou menos, isso deixou, deixei de ver os vultos. O meu interior mudou completamente.

0: eu comecei-me a sentir outra pessoa, não era má, não resmungava da maneira que eu resmungava, porque eu resmungava, eu sentia-me, como eu estava mal, e então eu deitava para fora aquilo que eu tinha dentro de mim, e o que eu tinha dentro de mim era isso, era revolta, eu deitava isso cá para fora. E a partir de que eu comecei a assistir às reuniões, que eu comecei a fazer tudo direitinho como o pastor me orientou, graças a Deus, tudo começou a mudar, gradualmente foi mudando. Eu acreditei no que eu estava a ouvir e pus em prática. E no momento que o pastor começou a falar, começou a dar os ensinamentos, eu comecei a guardar, comecei a praticar e a minha vida começou a mudar. E hoje eu sou diferente. Tenho a minha casa, tenho os meus carros, tenho o meu marido, anda com ele, eu ando com o meu e temos uma vida abençoada. Hoje eu sei o que é o casamento, porque eu não sabia o que era o casamento. Hoje eu sei o que é amar. Estamos casados já há 38 anos, tenho uma vida abençoada, uma paz dentro de mim, um amor. Hoje eu sei o que é o amar, porque eu não sabia. Hoje eu sei o que é o amor.
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2: O meu nome é Fernando Melo e hoje tenho uma empresa voltada para a marcenaria e carpintaria. Antes de ser desenhista, a minha vida era fracassada porque eu recebia no final do mês, trabalhando por conta de outrem, claro, e derivado aos vícios que eu tinha e pela vida que eu levava, quando chegava o dia 10 ou máximo, já não tinha dinheiro. E então, até o final do mês, era levar a vida assim um pouco com escassez, digamos assim. Porque o dinheiro não dava para nada, praticamente. A parte mais crítica foi quando eu não tinha condições de pagar uma casa, que eu já tinha a família constituída e não tinha condições de pagar uma casa. E, por sua vez, fui para a casa da minha sogra. Minha sogra tinha duas casas, em conjunto, e então ela fez o favor de me acolher lá em casa dela. Eu acho que, como todos os homens, né, sentia-me um pouco humilhado, né, porque eu tirei a minha esposa de casa da minha sogra e depois chegou um certo momento que eu não tinha condições de ter uma casa para podermos habitar. E então foi uma fase um bocado complicada e humilhante até. Eu era um homem sem objetivo e por isso não fazia nada para mudar a situação. E a minha vida estava do jeito que estava. Eu, quando cheguei à igreja, a convite, através da rádio, a minha vida começou a mudar, mas eu ouvia falar do dízimo, mas não me tornei logo dizimista. Porque é que tudo aquilo para mim era novidade. Porque eu nunca tinha ouvido falar do dízimo. Né? Então, quando cheguei à igreja, então fiquei um pouco de pé atrás. Né? E, mas, como a minha vida foi sendo transformada, eu, durante, passado poucos dias, vi-me livre dos vícios que eu tinha e comecei, então, a perceber que algo estava a mudar na minha vida. Então, eu comecei a dar mais crédito à palavra que saía do homem de Deus, o altar, e eu então obedeci à palavra e me tornei dizimista. A partir daí, então, é que a minha visão começou a mudar. Porque o dinheiro começou a ter mais proveito. Ou seja, até então, o dinheiro chegava ao dia 10, já não tinha dinheiro. E a partir de que eu me tornei dizimista, o dinheiro começou a chegar. Depois comprei um apartamento. Passado mais alguns anos aí, comprei uma vivenda. E quer dizer, a minha vida começou a mudar aos poucos. Até que então, Deus me deu uma visão de abrir a minha empresa. Participando das reuniões de segunda-feira, das conquistas financeiras, Deus foi-me abrindo a visão, dando força, coragem, né? E que eu então cheguei a uma altura que eu tomei essa decisão de ir em frente. E Deus tem-me abençoado. Durante esta pandemia, graças a Deus, nunca faltou trabalho e as coisas estão a evoluir dia após dia. Hoje posso dizer que com frequência saio com a minha esposa, vou-me jantar fora, vamos passear, vamos passar férias, todos os anos vamos passar férias, vamos a vários lados, e até então isso não acontecia. Hoje, visto aquilo que eu gosto de vestir, como aquilo que eu gosto de comer, quer dizer, não falta nada. A minha vida mudou completamente, é completamente diferente daquilo que era antes. Então hoje eu vejo que, na altura que eu ficava com 100% daquilo que eu ganhava, não dava para nada. E hoje, com os 90% que eu fico, dando os 10% para Deus, esse 90% rende muito mais do que o 100% que eu ficava na altura. Porque hoje desfruto de uma vida muito melhor do que na altura eu não conseguia. Hoje eu posso dizer que tenho uma vida muito melhor, tenho carros, tenho casa, tenho a minha empresa, não é? Mas acima de tudo isso, a maior riqueza que eu conquistei foi o Espírito Santo. Porque sem o Espírito Santo realmente nós não somos nada. Ainda que conquistasse tudo que este mundo possa oferecer, mas sem o Espírito Santo realmente nós não somos nada. E eu não era nada sem o Espírito Santo.
3: Contra fatos não existe argumentos. Você acabou de acompanhar pessoas que prosperaram ao participar da reunião da prosperidade com Deus, pessoas que obtiveram a sua resposta. Pastor Tiago, há muitas pessoas nesse momento que nos acompanham agora, estão com a vida financeira e econômica completamente travadas.
4: Está travada porque existe um mal travando a vida da pessoa. Se aquele travão não for retirado, por mais que a pessoa trabalhe, se esforce, estude, se aplique, não vai avançar a vida dela. E hoje, segunda-feira, nós faremos isso. Nós vamos arrancar esse entrave para que a sua vida venha avançar.
3: E vai avançar por meio da fé, por meio da aliança com Deus. E onde você colocar suas mãos a partir de hoje, o poder de Deus vai se manifestar e vai dar certo. Tá bem? 218-368-008. É a central telefônica do SOS Espiritual. Eu ofereço a todos uma linda faixa musical e em seguida nós retornamos.

0: Muito bem, estamos de volta, pastor Tiago. A Bíblia fala que a Arca da Aliança ficou na casa de Obed-Edom 3 meses. E a Bíblia fala que ele prosperou. Não só prosperou, mas também a sua mulher, que era estéril, veio a dar à luz, diz a Bíblia. Ou seja, a presença de Deus, quando entra, o mal sai completamente.
1: É, o mal é obrigado a sair, o mal não tem escolha, ele tem que sair. E quando a presença de Deus entra, como o senhor falou agora, é evidente que ele entrou, é evidente quando a pessoa recebe a presença de Deus, porque ela passa a ter paz, ela deixa de ser aquela pessoa nervosa, agressiva, aquela pessoa deprimida, ela passa a ser uma pessoa alegre, feliz, bem disposta, ela passa a ser uma pessoa forte, valente, corajosa. É isso que o Espírito Santo causa de impacto na vida de uma pessoa que o recebe.
0: Dê esse passo de fé e venha buscar ajuda e participe da segunda-feira da bênção da Arca da Aliança e o poder de Deus, ele vai abençoar você grandemente. Tá bem? Acompanhe com atenção o depoimento do senhor Felipe Silva. Nada dava certo para ele e ele hoje está prosperando. E em seguida, uma linda faixa musical de fé.
2: Qual o nome do senhor?
3: Felipe Silva.
2: Senhor Felipe, fez o pacto com a palavra. Como é que era antes desse pacto?
3: Como é que dizer? Era humilhante. Porque antes parecia que nada dava certo. Por muito que a gente lutasse, trabalhasse, ia sempre tudo para lá abaixo. Até se conquistava um bocadinho, mas juntava-se algo e perdia-se logo de seguida.
2: Quando você via dar um passo à frente, dava outros passos para trás. Os resultados não saíam do lugar, senhor.
3: Não. Em vez de dávamos um para a frente, em vez de dois para trás, eram para ir 20 ou 30 para trás.
2: Mas quando você fala de resultados negativos, se dá a respeito ao quê? Dívidas, o que era?
3: Mesmo trabalhando, pronto, eu trabalho com segurança também, tenho dois trabalhos neste momento. A minha esposa tinha acabado de deixar o emprego certo dela para abrir uma loja e ao fim de um ano a loja correu mal. Ficaram cerca de 35 mil euros para trás para se pagar e o ordenado que eu tinha, que eram 600 e poucos euros, para nada dava. Não é? Eu tinha que prender a minha mãe para poder meter comida em casa às vezes e combustível para trabalhar.
2: Chegou nessa situação e o desespero era grande, por ter uma dívida e também não ter o sustento para dar para os próprios filhos.
3: Nós tínhamos ou pagar uma coisa ou pagar outra. Alguma coisa tinha que sempre ficar para trás. Muitas vezes nem atendemos o telefone, já sabemos o que era. E como temos a resposta, as pessoas não compreendiam do outro lado também.
2: Então em tudo que vocês tentavam dava errado. Sua esposa, você, os resultados, a sua vida não avançava.
3: Não.
2: Depois do pacto, Felipe, quais foram as mudanças e as conquistas depois desse pacto?
3: As mudanças, ao fim de um ano tínhamos a dívida paga, comprámos dois...
2: Então, vamos lá então, só para as pessoas também entenderem que não foi do dia para a noite. Em questão de um ano, um pacto, fui no fiel ao pacto com a palavra, venceu a dívida.
3: Conseguimos pagar a dívida, em consequência disso conseguimos organizar a nossa vida e com os ganhos também que tínhamos da outra área que fomos adaptando, que era imobiliário, fomos passo a passo alcançando as vitórias, não é?
2: Hoje os negócios dão certo para si, no que você investe, no que você acredita, tem avançado ou é aquela coisa ainda? Vai um pouquinho, volta para trás. É assim não?
3: É fluido, não me preocupo com isso.
2: Agora está avançando.
3: Eles agora estão na pandemia, o ano passado conseguimos alcançar outra vez o objetivo que nós tínhamos, porque temos em casa fechados 3 meses com os miúdos e não conseguimos trabalhar. Este ano já vamos praticamente desde janeiro até aqui com 5 negócios fechados, por isso não...
2: Então mesmo em meio à pandemia, à crise econômica, isso não impediu de você avançar e conquistar mais e mais?
3: Não, porque assim... A pandemia é um impedimento, mas nós não estamos habituados a ficar impedidos, por isso.
2: Porque a palavra de Deus não para, né? Os resultados têm aparecido, então?
3: Tem.
2: Vale a pena, então, fazer o pacto com a palavra?
3: Vale, muito.
2: Dívidas você não tem mais?
3: Não.
2: Através do pacto, conquistou mais alguma coisa?
3: Sim, conquistámos dois carros, um praticamente a pronto pagamento, fomos de férias, coisas que nunca tínhamos ido, e é o prazer dar aos nossos filhos as férias, que eu nunca tiveram, por isso...
2: Tem desfrutado do melhor.
3: Sim.
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0: Olha, Deus é grande, contra fatos não existe argumentos, pastor Tiago. Existe prosperidade em Portugal. E existe como essa pessoa vencer. Prova disso são os depoimentos que essa pessoa acabou de acompanhar e o testemunho fortíssimo da senhora Marlene, que mesmo na pandemia, ela prosperou.
1: Prosperou, venceu e hoje está aí dando o testemunho. E nós queremos que o mesmo aconteça com você. Mas claro, você tem que fazer o que a dona Marlene fez, usar a fé, vir na reunião e ver o poder de Deus agir na sua vida, porque é isso que vai acontecer.
0: Venha fazer uma aliança com Deus, participe da segunda-feira da bênção da aliança, da arca da aliança, e você obterá a bênção de Deus na sua vida, tá bem? Para mais informações, de uma universal próximo de si, ligue para o SOS Espiritual 218-368-008, pastor Tiago, na nossa universal de Câmara de Lobos, hoje, segunda-feira, a bênção da Arca da Aliança.
1: Na Vila de Câmara de Lobos, estrada João Gonçalves de Arco, número 108, às 7h30 da manhã, 10 da manhã, 15 da tarde, também às 19h30.
0: Eu, pastor Vitor, nessa mesma fé, na nossa universal de Ribeira Brava, estrada regional 104, próximo Corpo de Bombeiros, próximo à Segurança Social, 8, 10, 15, em especial 19h30, na noite da prosperidade com Deus. E certamente Deus, ele fará coisas grandes na sua vida. E é claro, numa universal próximo de si. 218-368-008, para que você venha obter mais informações acerca de uma universal, tá bem? Um forte abraço a todos e até a próxima oportunidade.
2: Marlene fez o pacto com a palavra, mas antes de fazer esse pacto, Marlene, como é que era a sua situação?
3: Pastor, eu tinha acabado de fechar uma loja, tinha o banco a ligar-me constantemente porque eu não tinha ordenado, por isso tinha o banco a ligar-me para pagar as prestações. A Letícia, a minha filha mais velha, não podia falar comigo, que as lágrimas corriam pela cara abaixo. Não conseguia pagar nada, era só o ordenado do meu marido, que era o ordenado base para pagar a prestação da casa, carro, tudo.
2: Havia muitas dívidas, então, que iam se acumulando, que eram compromissos a princípio, mas depois se tornou uma dívida. Você desempregada, e as situações como é que estavam?
3: Complicadas, muito complicadas.
2: Devido a isso, você perdia o sono, ficava preocupada, desesperada. Quais eram os problemas que acarretavam devido a essas dívidas?
3: Eu acho que era mais o desespero, o querer pagar, o querer cumprir com os compromissos e não conseguir, não poder.
2: Isso mexia com você, seu psicológico, você ficava depressiva, angustiado. O que fazia? O que acontecia com você?
3: Eu acho que estava a entrar mesmo numa depressão. Porque lá está, ninguém podia falar comigo, as lágrimas corriam e eu não conseguia estar em casa. Eu tinha que sair, tinha que... Em casa é que não, porque em casa começava a vir tudo à cabeça e começava a pensar. Não, em casa não.
2: Qual era os pensamentos? Desistir ou continuar? Você se via sem força, com força? Como é que era?
3: Completamente sem força. Era o querer fazer algo e parece que estavas tudo a puxar-me para trás. Não conseguia fazer nada.
2: Por mais que você tentava, dava errado.
3: Exatamente.
2: Quando é que veio essa mudança, Marlene? Quando é que você começou essa superação?
3: Quando a minha mãe me convidou para ir à Igreja Universal. Eu até aí não a conhecia. Ela, entretanto, convidou-me. E a partir daí a minha vida começou a mudar. Então quando fiz o pacto depois foi um avançar que não tem explicação.
2: Antes do pacto as coisas ainda não estavam bem?
3: Não, antes do pacto ainda não estavam bem. Já tinham melhorado, sim, já tinha ganho força, já conseguia lutar, já conseguia, mas as dívidas continuavam, não tinha ganho força.
2: Então depois do pacto veio a condição de pagar as dívidas?
3: Certo, veio a condição de pagar as dívidas. Veio uma ideia de trabalhar num ramo diferente que eu nunca tinha imaginado.
2: Antes você trabalhava de quê?
3: Eu tinha uma loja de roupa de criança. Eu sempre trabalhei com roupa de criança.
2: Que não veio a dar certo?
3: Que não veio a dar certo.
2: Fechou essa empresa?
3: Fechei.
2: Depois do pacto, então, pagou as dívidas?
3: Sim.
2: E quais foram mais as conquistas que vieram?
3: Consegui comprar dois carros que já estão pagos. Praticamente foram, um deles foi a pronto pagamento. Oh, pastor, foram tantas. Consegui comprar muita coisa. Consegui ir de férias, coisa que eu não ia de férias. Nunca tinha ido de férias. Consigo levar os meus filhos de férias, só isso. Disto.
2: Chegou a passar necessidade, depender de alguém? Alguém dar ajuda de alimentos, algo assim?
3: Sim, eu dependia basicamente da minha sogra. Aliás, eu todos os dias ia levá-la ao trabalho, ao Porto. levava de carro, que era para depois poder, ela me poder ajudar, mesmo a nível de combustível, porque eu não conseguia nem sequer ter dinheiro para combustível.
2: Então, antes do pacto, era uma vida mesmo de vergonha, humilhação, miséria, a depender, né, da sogra, no caso, de terceiros. Em tudo que fazia, dava errado. Mas depois do pacto, esse novo negócio que você vinha dizendo, qual é esse novo negócio?
3: É no ramo imobiliário. Não há um mês que eu não consiga fechar um negócio, e no mínimo são 1.000 euros por mês. Por isso, para quem estava desempregada, é ótimo agora.
2: Mesmo agora, mesmo diante da pandemia, a crise que o mundo está vivendo, isso não parou para você? Os resultados continuam vindo?
3: Certo, certo. Eu só este mês consegui fechar 3 negócios, por isso, sim. Mesmo em casa, fechada, com os filhos em casa a estudar, eu consegui fechar 3 negócios.
2: Tem valido a pena, então, fazer o pacto com a palavra, Marlene?
3: Muito, muito. Não deixo. Aliás, eu acabei por me afastar um bocadinho, mesmo derivada da pandemia. Eu só vim à segunda-feira e notei que não estava a correr tão bem. Eu precisei de vir os outros dias da semana para completar o pacto com Deus e conseguir progredir.
2: Então você continua firme no pacto, sendo fiel, obediente à palavra e tem a cada dia conquistado. A conquista não começou só lá no primeiro pacto, continua até agora o novo pacto.
3: Continua, e muito mais virá, já tenho aí testemunho para dar.
2: Já está vindo coisas novas por aí. Então 2021 vai ser grande para si.
3: Vai ser melhor que 2020, certeza absoluta.
2: Muitas pessoas agora nos acompanhar, qual o conselho que você dá para ela?
3: Que venham, que façam o pacto, porque realmente vale a pena. Muito. É o único conselho que se pode dar, pastor. É mesmo que as pessoas venham cá.
2: A palavra de Deus funciona?
3: Muito.
4: Eu não tinha paz, não tinha alegria. Procurei em vários sítios, mas não consegui encontrar nenhum. Eu não era reconhecida pelo trabalho que tinha e tinha dificuldades financeiras. O meu casamento estava péssimo. Estávamos a ponderar o divórcio. Antes de chegar à igreja, a minha vida tinha dificuldade em várias áreas da minha vida, se não em todas. A minha vida espiritual era complicada, porque eu não tinha paz, não tinha alegria. Apesar de aparentemente ter todas as condições para isso, eu não tinha. Procurei encontrar essa estabilidade e essa paz em vários sítios, de várias formas. Com isso, o meu casamento também estava a passar por graves problemas. Já não encontrávamos aqui solução. Achávamos que íamos mesmo avançar para o divórcio. E já tínhamos tentado muito, já estávamos mal há pelo menos 2 anos e já não sabíamos mais o que fazer. Realmente achávamos que já se tinha perdido aquilo que era essencial para manter um casamento. E quando demos conta, realmente já estávamos muito distantes um do outro, já não havia diálogo, não havia compreensão. Qualquer coisa que um ou outro falava, reagíamos mal. A forma de falar já não era respeitosa, já não era equilibrada. Dependia ainda da ajuda financeira dos meus pais para liquidar todas as minhas contas. Isto, quando se é casada e se tem um filho e se tem uma família, ainda depender da ajuda dos pais para conseguir fazer face às despesas é um bocadinho humilhante. E isso também me deixava um bocadinho triste, porque apesar do esforço, não era capaz de fazer face a essa situação. A nível profissional as coisas também estavam muito complicadas, apesar de ser licenciada, apesar de estar a trabalhar. Senti uma injustiça enorme, porque não havia reconhecido o meu esforço e o meu trabalho. Eu conheci a Igreja Universal através de uma pessoa que eu nem conhecia muito bem. E estávamos numa conversa informal e essa pessoa falou um bocadinho de como a vida dela tinha mudado, e aí estava numa fase boa e tinha paz e tinha alegria, e as coisas tinham sido bastante diferentes. E eu também falei um bocadinho de mim, que também andava em busca de encontrar um rumo, uma paz, um sentido de vida, que já tinha procurado em muitos sítios e ainda não tinha encontrado. E essa pessoa disse-me que tinha sido na igreja. E na mesma hora eu disse: quando é que eu posso ir? Porque na minha cabeça, se tinha funcionado com ela, também podia funcionar comigo, porque eu já tinha procurado em tantos sítios. Eu não tinha nada a perder. E na primeira oportunidade eu fui a uma reunião da igreja. Foi uma quarta-feira, nunca mais me vou esquecer. E, como é óbvio, era muita novidade. Ao conhecer a igreja, realmente foi-me apresentada essa fé racional e não emotiva, ao contrário do que nos é ensinado. E eu comecei a olhar para mim, comecei a ver onde é que eu poderia melhorar, onde é que eu poderia ser diferente. E então, a primeira coisa que eu senti, a primeira mudança que eu senti em mim foi a paz. E poucos em poucos tudo foi mudando, todas as outras áreas foram acompanhando esta transformação. Quando nós estamos bem, as coisas começam a melhorar, não é? E consequentemente, o meu casamento também começou a ficar diferente. Eu comecei realmente a olhar para o meu marido com outros olhos, enquanto antes eu só conseguia ver os defeitos, eu só conseguia ver aquilo que me desagradava. Ele próprio foi mudando, mesmo sem ainda conhecer a Deus, ele também foi mudando ao ver a minha transformação. A minha principal preocupação foi conhecer a Deus de fato e de verdade. Por isso eu entreguei-me a Ele com todas as minhas forças, de todo o meu entendimento. E pouco tempo depois de eu estar na igreja, poucos meses depois, eu recebi o Espírito Santo. E eu tenho a certeza que se eu não o tivesse recebido, eu não teria tido a sabedoria, o discernimento para ir conquistando a minha vida pessoal, a minha vida profissional, o meu bem-estar, a minha alegria, a minha paz. Há um antes e um depois. Durante os primeiros 4 anos, apesar do meu marido ver as transformações que aconteceram em mim, no nosso casamento, na nossa vida, ele foi muito, muito resistente. Ele não dava o braço a torcer que ele precisava de Deus. Ele achava que conseguia fazer tudo sozinho. Ele achava que não precisava de ir à igreja para ter fé em Deus. E a certa altura ele vira-se para mim e chegou-me a dizer: "Ah, não me sinto muito bem, mas o que é que tens?" Ah, ando estranho, porque ele já há muitos anos atrás tinha tido problemas com ansiedade, ataques de pânico, e ele voltou a sentir-se mal. Mas eu sabia que eu tinha pedido a Deus que agisse na vida dele da forma que fosse, mas que o levasse a conhecer a verdade, que o levasse a conhecer a Ele. E assim foi. Num dia completamente inesperado, do nada, ele quis ir comigo à igreja e nunca mais saiu. E ele já está na fé há aproximadamente 1 ano e meio. Ficou completamente livre da ansiedade, dos ataques de pânico, está completamente curado. E está na fé, estamos na fé juntos e tem sido maravilhoso começar a fazer este percurso com ele também. E tudo foi correndo bem, tudo foi prosperando. E hoje temos uma vida fantástica em todos os sentidos. Depois não há como não expor isso com a maior das alegrias e ter orgulho naquilo que Deus transformou e poder mostrar às pessoas isso, que é verdade, é real. Não se deixem levar por aquilo que ouvem, por aquilo, comprovem, venham ver, ouçam. Entendam, tirem as suas conclusões, não deixem que sejam outras pessoas que nem sabem, que nem conhecem, a dizer-vos o que é melhor. Comprovem vocês mesmos. Eu sou muito, muito grata a esta oportunidade e grata à Igreja por, apesar de todas as lutas e dificuldades que sempre tiveram e continuam a ter, o foco é levar a verdade às pessoas e transformar a vida delas. Eu sou muito grata por isso.

0: Olha, Deus é grande, contra fatos não existe argumentos, pastor Tiago. Existe prosperidade em Portugal. E existe como essa pessoa vencer. Prova disso são os depoimentos que essa pessoa acabou de acompanhar e o testemunho fortíssimo da senhora Marlene, que mesmo na pandemia, ela prosperou.
1: Prosperou, venceu e hoje está aí dando o testemunho. E nós queremos que o mesmo aconteça com você. Mas claro, você tem que fazer o que a dona Marlene fez, usar a fé, vir na reunião e ver o poder de Deus agir na sua vida, porque é isso que vai acontecer.
0: Venha fazer uma aliança com Deus, participe da segunda-feira da bênção da aliança, da arca da aliança, e você obterá a bênção de Deus na sua vida, tá bem? Para mais informações de uma Universal próximo de si, ligue para o SOS Espiritual 218-368-008, pastor Tiago, na nossa Universal de Câmara de Lobos, hoje, segunda-feira, a bênção da Arca da Aliança.
1: Na Vila de Câmara de Lobos, estrada João Gonçalves Jarco, número 108, às 7h30 da manhã, 10 da manhã, 15 da tarde, também às 19h30.
0: Eu, pastor Vitor, nessa mesma fé, na nossa Universal de Ribeira Brava, estrada regional 104, próximo Corpo de Bombeiros, próximo à Segurança Social, 8, 10, 15, em especial 19h30, na noite da prosperidade com Deus. E certamente Deus, ele fará coisas grandes na sua vida. E é claro, numa Universal próximo de si. 218-368-008, para que você venha obter mais informações acerca de uma Universal, tá bem? Um forte abraço a todos e até a próxima oportunidade.
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0: Miguel Araújo a fazer parte desta emissão sobre o Mangostão da Lister Mais. Daqui a pouco há a Tim, Marisa e Mário Lajinha. Vem aí o fado do encontro. É para ouvir daqui a pouco nesta emissão de rádio. 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

0: Sempre tão bom de ouvir este Fado do Encontro. 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
0: Muito bem. 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
3: Boa noite.

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1: São 6 horas da manhã. Vamos agora à oração do trabalhador.

Senhor nosso Deus e Pai, são 6 horas da manhã nesta segunda-feira e nós entramos em oração juntamente com os amigos trabalhadores, homens e mulheres que precisam, que necessitam, que dependem e que são responsáveis pelos seus trabalhos. São pessoas honestas e direitas que sabem, meu Senhor, da responsabilidade que pesa nos seus ombros de sustentar a sua casa, sustentar sua família, dar de comer aos filhos, dar uma vida digna à sua esposa, a fazer com que a casa se sustente. Eu oro pelos trabalhadores, aqueles que estão com dívidas grandiosas, aqueles que estão a ser massacrados com problemas gravíssimos de saúde, impedidos de trabalhar, impedidos de sequer sair de casa porque são dores pelo corpo, doenças que os médicos não sabem o que se passa. Os trabalhadores têm sido massacrados, meu Senhor. Ajuda eles. Eu peço agora que o teu poder vá e visite, a tua luz vá agora a essa pessoa que ora conosco. Eu peço, meu Deus, que o Senhor abençoe este copo com água e que quem beber desta água receba um milagre, receba o teu poder. Consagre e abençoa esta água. Beba, minha amiga, meu amigo, desta água. Receba o milagre. Graças a Deus. Tenha paz, tenha luz. Eu ofereço a todos meus amigos ouvintes essa canção de fé e daqui a pouco nós voltamos com o nosso programa. Bom dia, Madeira. Bom dia, Porto Santo.

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1: Olá, muito bom dia. Que Deus abençoe a sua vida, a sua família nessa manhã de segunda-feira, início do dia, início de semana, início de novas oportunidades. Hoje, meu amigo, coisas novas e maiores Deus quer fazer para a senhora, para o senhor, especialmente na sua vida financeira. Você que é um empresário e a sua empresa está indo de mal a pior, você está com o despedimento dos seus colaboradores, você fechou as portas do seu escritório, você fechou as portas da sua clínica, do seu comércio, você não sabe o que fazer porque as contas estão se acumulando, está a dever as finanças, a segurança social, está a dever a funcionários, está a dever rendas atrasadas, a fornecedores, a sua vida tem corrido mal, você que é empresário, a sua vida não tem ido boa. Eu quero que você preste atenção no testemunho da dona Rosa, porque ela estava a perder a empresa dela. Mas o problema aqui, meu amigo, minha amiga, talvez também seja o seu. Porque o facto dela estar a perder estava enraizado no facto do que estava dentro dela, do mal que estava dentro dela. Ora, uma pessoa que está em trevas, uma pessoa que está sob o domínio do mal, vai tomar decisões erradas, não vai saber fazer os negócios, não vai corresponder às expectativas, não vai acertar no caminho, não vai conseguir colocar para frente nenhum projeto, porque é o resultado do que está dentro da pessoa. Você que assiste a esse programa, dentro de você há depressões, angústias, desejos de suicídio. Você é uma pessoa que está sofrendo, está desejando a morte, você quer fugir, desaparecer. Inclusive, você até pensou em fazer coisas erradas para poder resolver seus problemas. Pare, assista o testemunho da dona Rosa e você vai perceber que ela resolveu o problema cá dentro. Hoje, ela é uma pessoa bem-sucedida na vida financeira. Resolve por dentro, você vai resolver todo o seu exterior. Vamos acompanhar.
2: O meu casamento começou a dar problemas porque eu queria sempre tudo à minha maneira. Não havia paz, havia brigas, ciúmes.

Quando eu entrei para a Igreja Universal, tinha para aí uns 16, 17 anos. E com a minha mãe, entramos as duas, só que acabámos por nos afastar por causa de doenças que apareceu, afastámos-nos da Igreja. Foi crescendo, casei-me e depois começou também no casamento. O meu casamento começou a dar problemas porque eu queria sempre tudo à minha maneira. Eu era, pronto, havia sempre conflitos, não havia paz, havia brigas, ciúmes, não dava o braço a torcer, queria sempre que fosse tudo à minha maneira. Eu era uma mulher ciumenta e, pronto, quando ele não era a prioridade, não é, na vida dele, havia logo brigas e ciúmes e contendas, não havia paz em casa. E depois acabei por engravidar e as brigas continuaram, não é? Não havia paz, não havia entendimento em casa. Pensava muitas vezes em separar, mas nunca falámos nisso, porque, pronto, também tinha uma filha e não queria, não era uma família destruída. De noite tinha pesadelos, tinha a paralisia do sono, que acordava de noite, não podia mexer o corpo nem falar, por alguns minutos ficava assim, que era uma aflição. Depois vinha, voltava, mas era uma aflição. E tinha medo também, tinha muito medo de estar sozinha em casa, mas não contava a ninguém, sofria para mim mesma. Não sabia que era normal que isso ia passar mais tarde. Mas já era uma pessoa triste, vazia e, pronto, não tinha autoestima e tinha, assim, pronto, pensamentos assim negativos que vinha à cabeça. Ouvia vozes, não é, nossos pensamentos, que não vais conseguir, tu não prestas. Tinha vícios a tentar, não é, preencher o meu vazio que tinha dentro de mim e não consegui. O vício de cigarro também. Fiquei com problemas financeiros, não é? Desempregada e, pronto, a minha filha queria alguma coisa e eu não podia dar, porque eu não tinha dinheiro. Era sempre para o fim do mês que eu dizia, para o fim do mês a mãe dá-te. Estava no princípio do mês já dizia para o fim do mês, porque eu não tinha. Era o que eu tinha, era para pagar a casa e comer. Depois convidaram-me para vir à igreja e eu vim outra vez. E pronto, eu vi logo que nunca havia de ter-me afastado, porque, não é, eu já sabia o caminho e não devia me ter afastado da presença de Deus. Foi isso que me levou a ter os problemas que eu tive mais tarde. Os primeiros sinais que eu senti de mudança aqui na Universal foi os problemas espirituais, que eu consegui logo dormir de noite, não era bem, nunca mais tive esses, a paralisia de sono nunca mais tive, também, dormia bem de noite, conseguia dormir, o medo também desapareceu, o casamento também, não é, melhorou, também começou a melhorar, o casamento, porque eu comecei a entender, não é, a palavra de Deus e que eu também tinha que mudar dentro de mim, também tinha que mudar. E Deus foi-me mostrando o que eu tinha que fazer e o que mudar. Aprendi, não é, a fazer a vontade de Deus. Que não é tudo à nossa maneira, mas é a maneira como Ele quer, não é? Não é como nós queremos. Porque eu já consigo perdoar, era assim mais orgulhosa, agora não sou. Já consigo perdoar as pessoas bem, quando for, quando é preciso, não é, perdoar. Eu perdoo. Depois dos meus problemas financeiros, aquilo ia fechar, a fábrica ia estar, eu e o meu marido ia fechar. Só que, como eu já andava na igreja, não é? Já usei a fé e Deus meteu a mão. E não fechou. Já não fechou, ficámos na mesma a trabalhar até hoje lá. Quando ouvi falar do Espírito Santo, pronto, eu ouvi as pessoas a dizer que tinha o Espírito Santo. Quando eu vinha, eu, pronto, também queria receber, não era? E eu, pronto, depois de
andar um tempo na igreja, batizei-me nas águas e comecei a entender melhor a palavra de Deus e que tinha, não é, que sacrificar o meu eu, as minhas vontades, o meu orgulho, saber perdoar, não é? E depois recebi a maior bênção, que é o Espírito Santo na minha vida. É a maior riqueza, não é, que uma pessoa tem neste mundo, é o Espírito Santo. Sem as outras bênçãos, não é? Sem o Espírito Santo não é nada. Que era a maior bênção que eu procurava, era essa. Que era, eu não sabia, mas era o Espírito Santo. Quando eu recebi o Espírito Santo, senti uma alegria muito grande dentro de mim, como eu nunca tinha sentido. Uma paz e, pronto, uma certeza que Deus quer comigo. E a partir desse dia, a minha vida transformou-se e eu também transformei-me numa nova pessoa. Eu tinha problemas espirituais. Quando eu entrei, agora já não tenho, graças a Deus. Tinha o meu casamento, não é? Também era só brigas, agora, graças a Deus. Tenho paz no meu casamento, na minha família, com a minha filha também, não é? Na parte financeira também foi abençoada, graças a Deus. E também o meu eu, que eu era, não é? Era nervosa, não tinha autoestima e agora, graças a Deus, sou feliz, não é? Tenho alegria dentro de mim. E o Espírito Santo, que é o mais importante na minha vida. Hoje agradeço a Deus por esta porta aberta à Igreja Universal e

0: Vícios, discussões, brigas, maus tratos, desavenças, desunião, sofrimento, decepções, abusos, violência, tudo isso fazia parte do passado da Dona Rosa. Você reparou que hoje ela é uma pessoa tranquila, serena, é uma pessoa cheia de paz? Por isso ela é bem-sucedida, porque ela tem o Espírito de Deus para guiar. É diferente, minha amiga, meu amigo, quando você toma as decisões baseadas no que as outras pessoas falam, no conhecimento físico, você pensa que aquilo vai dar certo, ao fim e ao cabo, dá tudo por torto. Você já teve experiências dessa forma. É diferente quando o Espírito Santo, que é a solução para a sua vida, o Espírito Santo diz o que você vai fazer. Você pergunta ao Espírito Santo, o que o senhor quer que eu faça? Ele te dá a direção, ele te orienta, porque ele é o seu parceiro, ele é o seu sócio, ele te conduz, ele te orienta. E quando você coloca em prática o que o Espírito Santo põe dentro de você, floresce, avança, frutifica, desenvolve. Aonde você põe a planta dos pés, aquilo vai para frente. Já reparaste que antigamente dava tudo para o torto? Era resultado que estava dentro de você. Uma vez que você faz o pacto com Deus, tudo muda. Hoje, segunda-feira, eu quero chamar você, desempregado, endividado, a ponto de fechar seu escritório, seu consultório, sua loja, sua empresa. Você está no fundo do poço, você vive aqui na Ilha da Madeira, você está aqui no Funchal ou em qualquer parte da ilha. Eu desafio você a estar conosco hoje na Vigília da Prosperidade com Deus. Hoje é o dia que nós vamos determinar uma aliança com Deus. Nós estamos em preparação para a entrada da Arca. Nós estamos nos preparando para a próxima semana, feriado, segunda-feira, onde nós vamos ter a entrada da Arca, porque a Arca representa a presença de Deus. E hoje nós vamos fazer essa aliança que é preciso, necessária, para que você pare de perder. Hoje é segunda-feira, prosperidade com Deus.
1: Atenção, no dia 5 de outubro, teremos a entrada triunfal da Arca, o Dia da Fé em Movimento. A Arca da Aliança foi mandada construir pelo próprio Deus, com a intenção única de, através daquele objeto simbólico, ficar bem claro o tipo de aliança existente entre Deus e o seu povo, e que devemos colocar Deus em primeiro lugar na nossa vida. Nos dias de hoje, a Arca da Aliança é representada por cada um de nós e onde estamos, Deus também está. Para onde formos, Deus também vai. Miséria, desemprego, dívidas, penhoras, falências, vícios no jogo de azar. Problemas parecem nunca ter fim, mas que neste dia vão cair diante da presença de Deus. Entrada triunfal da Arca da Aliança. Uma cerimónia solene que beneficiará a vida de todos os que estiverem presentes, pois a Arca da Aliança significa transformação, direção, aliança, instrumento de guerra. Ela tem o poder de prosperar, de vencer as guerras e de salvar. Por isso, neste dia, vamos colocar o nosso nome, o nome da nossa família e daqueles que quiserem dentro da Arca da Aliança. E juntos, clamaremos a Deus em favor da vida de todos. Anote o dia, segunda-feira, dia 5 de outubro, feriado nacional. 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
0: Olha, se você precisa de um atendimento, de uma orientação, se você precisa de uma palavra, então você pode ligar na Central SOS Espiritual. Porque nós temos ali homens e mulheres de Deus, homens preparados, pessoas que querem te ajudar, porque tem dentro delas o Espírito Santo. E você vai receber um conselho de acordo com a palavra de Deus. Você que precisa desabafar, você que precisa falar. Então, você encontrou o amigo certo. 218-368.

0: 0008. O pastor Flávio está na Central SOS nessa manhã de segunda-feira. Ele traz ali nomes de pessoas que nos ligaram.
1: Com certeza, Bispo, muito bom dia. Nós estamos aqui na nossa central de atendimento aqui na Ilha da Madeira e estamos à disposição de todas as pessoas que estão a precisar de ajuda, que se encontram diante de situações que parecem ser impossíveis de se resolver, que parecem não ter saída. Mas o impossível para os homens é possível para Deus. Por isso nós temos pessoas dispostas para ouvir, também para orientar, orar por esta pessoa, e a mão de Deus vai se mover em favor desta pessoa e ela vai ser ajudada. Como, por exemplo, a senhora Lourdes, que nos ligou da Figueira da Foz. Ela pede oração pela mãe, que se recusa a sair de casa. A senhora Nadir nos ligou de Leiria. Ela pede oração por todas as áreas da vida, porque é vítima de inveja. E também a senhora Maria, que nos ligou do Alentejo, ela pede oração pelo filho Nelson Abreu, para que deixe de fumar, e também pela sua filha Cláudia Fernandes, para que seja curada da esquizofrenia. Situações assim, que parecem impossíveis aos homens, são possíveis para Deus. E desde que haja alguém que concorde conosco, a resposta de Deus, a resposta divina, então o milagre acontece. E se você está nos acompanhando neste momento e você está a precisar desabafar, você está aí enfrentando vários problemas, vários pensamentos, você não sabe o que fazer, não sabe como agir diante dessa situação, liga agora para a nossa linha de apoio. Nós temos pessoas que são dispostas para lhe ouvir, também para orar por você, e a mão de Deus vai se mover em seu favor. O número é o 218-368-008.
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0: Muito obrigado, pastor Flávio, e também a todos os voluntários. Faço agora o desafio para hoje, 9 da manhã. Você que vive aqui na Ilha da Madeira, 9 da manhã, juntos estaremos aqui, nesse lugar, no altar, buscando a Deus em seu favor. Você que precisa, necessita de uma mudança total e completa em todas as áreas da sua vida. Hoje é o dia. Eu desafio você a sair da sua casa e vir buscar essa transformação. 9 da manhã, a concentração de fé e milagres. Você vai trazer uma garrafa com água e nós vamos abençoar esta água e vamos orar pela sua família. Nós vamos fazer a seguinte oração: Deus, poupa a minha família como o Senhor poupou a família de Noé. Traga a fotografia dos seus familiares, porque nós vamos apresentar no altar de Deus. Rua Doutor Brito Câmara, 32, de frente aos bombeiros sapadores do Funchal. Venha até conosco e nós vamos juntos buscar a Deus. Nós finalizamos a nossa participação de hoje. Ah, antes que eu finalizar, você pode aceder ao website igrejauniversal.pt, obtém ali a morada da Igreja Universal aí, próximo de si, no sua localidade, no seu país, para você ainda hoje participar, tá bem? Todas as informações estão ali no website da igreja. Deus abençoe a si e a sua família. Fique bem e até lá.
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1: Que Deus abençoe, tenha uma ótima segunda-feira, meu amigo ouvinte aqui do programa Fatos Impossíveis. Esteja contente porque você tem um presente. Sim, um presente que lhe está a ser dado agora mesmo. E não é esse o sentido? Não deveria ser esse o sentido de passado, presente e futuro? Pois o presente é uma oportunidade de você fazer um rumo, ter um rumo diferente do seu passado e você poder definir o seu futuro. Porque, sim, não acredite que o destino é sofrer. Não acredite que o destino é passar a vida toda com esse problema. É ser infeliz na sua vida. Talvez você é uma pessoa que até é uma pessoa esforçada, criou o seu próprio negócio e você se casou. Você fez algo, procurou algo, criou algo que corria bem, até você começar, de repente, a perder. Você começou a perder o seu património, você começou a acumular dívidas, você começou a perder clientes, você começou a perder a casa, e isso hoje tem afetado a sua vida conjugal, tem afetado a sua vida familiar, tem afetado a sua saúde. E você até tem orado, você tem orado, mas preste atenção, para dar um basta a esse seu impossível, não basta apenas orar, é necessário também jejuar. E a palavra de Deus fala sobre a importância e a força do jejum. No livro de Mateus, capítulo 17, o Senhor Jesus explica exatamente isso, que há casta de demónios que saem somente com oração e jejum. Ou seja, existem problemas que o ser humano enfrenta e que parece que não tem solução, mas que podem ser resolvidos com a força do jejum, com a força do auge da fé. E foi isso que a senhora Lucineia Amorim, ela fez. Ouça com atenção esse testemunho e logo a seguir nós vamos colocar essa poderosa canção.
2: Aos 22 anos eu vim para Portugal. Meu marido já estava cá. Nós começamos a construir a nossa vida. Tivemos aí um período trabalhando, começamos a adquirir o nosso patrimônio, a nossa casa própria, conseguimos montar uma empresa na área de construção civil. Estava tudo indo bem, estava tudo indo tranquilo. Tivemos as nossas filhas, mas passado aí uns 8, 10 anos, calculo eu, nós começamos a perder patrimônio. E nessa perda de patrimônio, foi a fase mais difícil da nossa vida, porque nós perdemos tudo. Nós entendemos que era má gestão, a gente não conseguiu gerir como tinha que ser, e adquirimos dívidas e aí teve que se vender tudo para pagar as dívidas, pagar funcionário, e com isso perdemos tudo. Perder a nossa casa foi a parte mais difícil, porque afetou a nossa vida conjugal, afetou a vida sentimental. Porque ao perder a casa, ele jogou a culpa toda para cima de mim, que era eu que era culpada, que eu que não tinha ajudado a gerir como tinha que ser, eu que não avisei, eu que não tinha dito que as coisas podiam acontecer daquela forma. E foi aí que o nosso casamento teve por um fio. Eu me sentia muito mal, só que ao mesmo tempo que eu me sentia mal, eu não tinha tempo de pensar na tristeza, eu não tinha tempo de chorar, porque eu tinha uma criança de 2 anos, eu tinha uma criança de 8 anos, eu não tinha tempo. Eu tinha que pôr comida em casa, eu tinha que cuidar da casa, eu tinha que cuidar das minhas filhas, eu tinha que olhar para ele, porque ele estava entrando numa fase que eu não entendia. Eu via ele perder a noção das coisas. Eu chegava em casa, ele estava ali parado, olhando para a parede, e não reagia, e alguém tinha que reagir. Aí nós tivemos que correr novamente, né? Graças a Deus a gente alugou uma outra casa, a gente conseguiu alugar uma outra casa, a gente conseguiu uma outra morada, mas já não era a nossa casa, já era uma casa de renda, não era mais aquela casa que a gente preparou, que a gente sonhou, que a gente fez ao nosso gosto, já não era mais isso. Com 4 pessoas, a gente dividia, deixava o alimento para as meninas e nós ficávamos com o mínimo. Eu cheguei aí ao supermercado comprar uma caixinha de 200 ml de leite para dividir para as duas. Porque eu não conseguia comprar um litro. Se eu comprasse um litro, não dava. Se eu comprasse um litro de leite, eu não podia levar o arroz, eu não podia levar um pão. Então foram dias muito difíceis. É uma situação que eu acho que só quem vive é que pode dizer a dor que é você olhar para o seu filho e não conseguir dar ele o leite. Porque a minha filha tomava um leite especial e eu tive que fugir das restrições e dar ela um leite normal, porque eu já não conseguia dar ela um leite especial. Mas muitas vezes passou pela minha cabeça que talvez dar um fim em tudo era a solução. Não cheguei a fazer, não cheguei a tentar, mas passou pela minha cabeça que dar um fim em tudo era mais fácil. Além das dificuldades, a minha filha mais nova não dormia. Ela fazia vida normal durante o dia, mas à noite ela não dormia. Então, no trabalho era a maior dificuldade para mim, trabalhar com sono, chegar em casa não conseguir dormir, porque ela não dormia e não deixava ninguém dormir. Não sabia o porquê, ao ponto da pediatra dela de passar uma criança de 2 anos um calmante para dormir. E eu cheguei a dar ela esse calmante, mas ela não dormia. Não adiantava, não funcionava. Eu conheci a Universal através de um evangelista. Ele me convidou um dia para ir para a igreja. E naquele primeiro dia que eu fui, que eu voltei para casa, eu vim leve. Eu cheguei em casa, eu tinha vontade de dormir. A minha vontade era só de dormir. O corpo só pedia para dormir, eu não conseguia pensar em outra coisa. E naquela noite foi muito engraçado, porque eu deitei com ela para fazer ela dormir e ela dormiu naquela noite. Passado um tempo, ela já não precisou mais do medicamento. Eu já não precisava mais dar medicamento para ela. Então eu joguei os medicamentos fora e ela passou a dormir, ela passou a ter uma vida de criança normal. Que hoje, a minha filha, ela dorme debaixo de uma caixa de som, se for possível. O sono dela, nada impede ela de dormir, nada impede ela de estar tranquila. E isso mudou totalmente a minha vida. Nessa caminhada de chegar à igreja, foi quando eu fui sozinha, meu marido ele veio depois. E aí ele foi também, e lá no primeiro dia que ele chegou, ele falou, já que é assim, eu quero experimentar, eu quero saber como funciona essa igreja. Então, se é verdade, eu vou participar 1 ano sem faltar nenhuma reunião. Vou fazer todas as correntes que tiver para fazer, eu vou fazer. Pronto, ele fez e viu. Aconteceu. Porque nós construímos a nossa empresa de novo. É uma empresa de construção civil. Ela faz remodelações, faz pinturas, faz acabamentos, faz toda a parte interior e exterior. Hoje a empresa tem os seus carros novamente, são 15 funcionários a trabalhar, um escritório. Quando se fala em crise, nós não vimos a crise. Todas as pessoas falaram de crise no trabalho, na pandemia. Nós não tivemos isso. Deus providenciou tudo, Ele cuidou de cada detalhe. Tem uma filha na faculdade e tem uma filha no 7º ano. Então, dificuldades temos, né? Isso não todo mundo tem, mas já hoje não temos. Eu não vou ao supermercado comprar um leite de 200 ml. Hoje eu venho com um pacote completo. Hoje eu consigo fazer doações. Hoje eu consigo ajudar outras pessoas também, porque Deus tem provido. Meu casamento hoje é uma bênção. Ele está transformado totalmente. Assim, o Espírito Santo, ele nos muda, né? Ele faz algo dentro da gente que é só aquele que vive essa experiência que consegue dizer. Por quê? O Espírito Santo, ele traz paz, ele traz alegria, ele traz força, ele traz sabedoria. Essa paz que o Espírito Santo traz, ela vem de encontro a toda a nossa vida.

0: graças a Deus, foi quando ela conheceu a Universal. Talvez você tenha ouvido falar da Universal, você tenha ouvido falar do jejum, tenha ouvido os testemunhos, mas você ainda não conhece. Eu quero falar aqui para você que se você está a ver o seu problema grande, se você está a ver o problema impossível, mas o impossível só parece grande para quem nunca deu o primeiro passo. E talvez não seja esse o primeiro passo que você deva dar. Porque logo no primeiro dia em que a senhora Lucineia veio, ela ficou muito leve. A família começou a ficar mais harmoniosa e saudável. Você aceita o desafio? Eu faço-lhe esse desafio. Mas antes, talvez para o primeiro momento, você precise desabafar, de falar, de colocar até o seu nome no livro de oração. Eu quero colocar à sua disposição a nossa linha do SOS espiritual, que é o 218-368-008. Você vai ouvir o intervalo que fala mais acerca disso. E logo a seguir, antes de nós falarmos mais sobre o jejum coletivo deste próximo sábado, eu quero que você escute qual é o pão, o seu pão de 365 dias de hoje. Preste atenção.
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0: Privilegiados, esta é a palavra de hoje. Disse-lhe Jesus: porque me viste, creste? Bem-aventurados os que não viram e creram. Nós somos mais privilegiados que os discípulos, sabe porquê? Porque eles viram Jesus face a face e conviveram com ele durante 3 anos de seu ministério. Nós somos mais privilegiados do que os próprios anjos, porque eles viram e veem o Senhor. Nós, no entanto, não o vimos, mas cremos. O profeta Isaías teve a visão de Deus assentado sobre um alto e sublime trono. Viu também que serafins sobrevoavam o trono e glorificavam o Altíssimo. Aqui temos as únicas informações bíblicas sobre essa classe de anjos. Com a existência, digamos assim, com a assistência direta ao Santíssimo, eles pareciam ocupar a posição mais elevada entre os seres angelicais. Por outro lado, na sua carta endereçada à igreja da Laodiceia, o Senhor Jesus faz uma das promessas mais magníficas para o vencedor: sentar-se com ele no trono, da mesma forma como ele está assentado no trono de seu Pai. Para a igreja de Filadélfia, ele diz: falo-ei coluna no santuário do meu Deus e daí jamais sairá. Quer dizer, a posição final dos vencedores será infinitamente mais relevante do que o dos seres celestiais de maior grandeza. E é bom lembrar que vencer aqui não se trata do que foi salvo pelo gongo, ou seja, aqueles que foram salvos imediatamente antes da morte. Não, mil vezes não. Estes serão salvos. Mas o galardão para a glória está prometido apenas para os que lutaram e venceram. Porque vencedor é o que enfrentou dificuldades na sua jornada da fé, suportou afrontas, injustiças, dores, calúnias e perseguições pela causa do Senhor e permaneceu fiel até o fim. A nossa fé nos torna privilegiados, meu amigo, minha amiga, diante do Altíssimo. É essa fé que nós queremos que você tenha. É essa fé que nós temos que você garanta dentro de si. Mas para isso, você precisa de exercitar a força da fé pelo jejum e oração. Ouça agora esse intervalo que fala mais sobre o jejum e mais alguns testemunhos e nós já voltaremos para lhe apresentar a solução para este sábado do jejum coletivo do impossível.
2: O que é o jejum? O jejum é uma abstinência parcial ou total de alimentos e tem por finalidade afligir o corpo físico a fim de se alcançar mais força para o corpo espiritual. Durante o jejum, o espírito fica mais forte, pois os desejos da carne são anulados pela força do espírito. Por isso, consideramos o jejum o clamor mais fervoroso do que é feito com os lábios, porque nele há gemidos inexprimíveis da alma humana em busca de benefícios individuais ou coletivos. Como se deve dar início ao seu jejum? Para participar na reunião das causas impossíveis, escolha um lugar reservado e na sexta-feira à noite, dobre os seus joelhos antes de dormir e repita a seguinte oração: Meu Deus, eu abro esse jejum em favor de resolver o meu caso impossível. E aí, você deve dizer para Deus qual é o seu caso impossível. Depois escreva numa folha essa mesma causa e no sábado pela manhã deve ir até o altar, apresentar o seu jejum a Deus e colocar sobre o mesmo a causa que você traz por escrito. E nesse momento, você deverá fazer a seguinte oração: Meu Deus, no teu altar eu te apresento o meu jejum para resolver essa causa impossível. Até o momento, você fez a sua parte. Daí em diante, o restante é com Deus. Jejum das causas impossíveis. A última porta que você irá bater para resolver a difícil solução. Recebemos a causa que vos demasiadamente difícil fareis vir a mim e eu ouvirei.
3: Olá, eu estou aqui com a Carla, né? Que vai nos contar como ela chegou na Universal. Quais eram os problemas que você tinha?
4: Pastor, eram muitos, né? Mas eu cheguei na Igreja Universal com uma depressão, sob pressão depressiva. Tomava mais 16 comprimidos. Eu tive vontade de me vestir de homem. Tentei matar-me várias vezes. Quis mudar de sexo. E eu ainda vesti-me de homem. Eu ainda cheguei na igreja assim, nesse estado. E assim, muitos problemas, principalmente em saúde. E eu cheguei com uma carta do médico a dizer que só ia viver até aos 28 anos, porque eu tinha tomado uma medicação muito forte para a depressão e isso apodreceu os meus ossos. Eu estive internada, na altura os pastores acompanharam-me e eu pensava que ia morrer, pastor. Eu pensava que não ia chegar até aqui.
3: Entretanto, você conheceu o trabalho da Universal através do quê?
4: Eu conheci o trabalho da Igreja Universal na televisão, vendo um testemunho muito parecido com o meu. Foi assim que eu conheci a Igreja Universal. No primeiro dia que eu cheguei, eu já vi uma diferença. Eu deixei de fumar logo, eu já dormia, que era uma coisa que eu pedia muito a Deus. Eu podia não ter nada, mas eu só queria dormir. Eu já vi e já senti uma paz muito, muito grande.
3: E hoje, como é que está hoje a saúde, a tua vida, como é que está?
4: Hoje eu sou uma mulher completamente diferente, Deus ajudou-me, eu acredito em mim, hoje eu tenho uma casa, hoje eu tenho um trabalho estável, hoje eu não tenho doença nenhuma, não tomo medicação para nada e principalmente tenho Deus comigo e isso é algo maravilhoso.
3: E tem paz?
4: Paz, alegria, pastor, eu passo muitos problemas, mas Deus, eu sei que Deus é comigo. E assim, eu não vejo como era antes. Eu antes desesperava, hoje ou não. Hoje eu tenho certeza que vou vencer.
0: Porque tudo que é feito em jejum é mais forte. O seu problema de hoje pode se tornar, com um passo seu, o seu testemunho de amanhã. Porque o jejum, a nossa oração, presta atenção, a nossa oração leva os nossos pedidos até Deus. Mas o jejum, uma vida de propósito de jejum, traz Deus para a sua vida. E talvez você tenha atraído só más companhias, você tenha atraído más energias, você tenha atraído tudo que é mau. Você até diz, eu só atraio para a minha vida o que é mau. Está na hora de você fazer um jejum. Talvez você vinha no jejum coletivo, volte. Você que tem vindo, não quebre o seu propósito. você que nunca veio, será um grande prazer de ter você conosco. Parte do coletivo de pessoas que jejumam para que o seu problema de hoje seja um grande testemunho do poder de Deus, que o tempo de milagres do impossível não acabou. Quando Deus entra em ação, não há nada que seja impossível para Ele. Eu faço-lhe esse desafio, esse convite para estar conosco neste próximo sábado do jejum coletivo do impossível. 7:30 da manhã, aqui no Cenáculo da Madeira, na rua Dr. Brito Câmara, número 32, em frente à rotunda dos bombeiros sapadores do Funchal. Estaremos aqui com a última porta aberta, a porta que lhe dará acesso a Deus e fará o sobrenatural de Deus descer sobre a sua vida. Fique com essa linda canção, "O impossível só existe até alguém realizar". Você pode vir a realizar esse impossível. Entre conosco em jejum e oração. Até amanhã.

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1: O novo helicóptero ao Serviço de Proteção Civil da Madeira, que vai estar em operações entre outubro e novembro, terá prioridade

0: IVA, atualmente nos 22%, e baixar o preço dos combustíveis através da redução do ISP. Elvio Sousa considera que a subida dos preços exige uma resposta rápida do Governo Regional, defendendo que a região deve utilizar os instrumentos fiscais disponíveis para aliviar os encargos das famílias, dos trabalhadores e das empresas. A Madeira está entre as paisagens portuguesas que inspiram a apresentação de uma seleção de marcas nacionais de mobiliário e decoração de gama alta no mercado chinês. Nesta exposição, que acontece em Xangai até 7 de outubro, participam 12 marcas portuguesas numa iniciativa que procura apresentar, de forma integrada, uma oferta habitualmente dispersa por diferentes distribuidores e espaços comerciais na China. E Portugal venceu a Noruega por 2-1 em jogo a contar para a segunda jornada da Liga das Nações. Os golos de Portugal foram apontados por João Félix aos 17 e Gonçalo Ramos aos 54 minutos. Com esta vitória, Portugal assume a liderança isolada do grupo da Liga das Nações da UEFA. No banco e por opção de Jorge Jesus, ficou Cristiano Ronaldo, que não foi utilizado neste jogo.
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0: Alô.
1: Bom dia! 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
2: Bom dia! Aliás, muito bom dia! Bem-vindos! Hoje é segunda-feira e começa e temos pela frente uma página em branco para ser preenchida. Já nesta manhã, com boa energia e com a certeza que o dia vai correr bem e que tenha uma nova oportunidade de sorrir. Eu sou Andréia Alves e fico consigo até às da manhã. Vamos começar o Começar de Novo.

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1: 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E hoje temos céu geralmente pouco nublado, vento em geral fraco de nordeste, uma pequena subida da temperatura máxima nas terras altas. E quanto às máximas, para o dia de hoje temos 22 para a Ponta do Sol, 23 para a Ribeira Brava, Porto Nis e Porto Santo, 25 para Câmara de Lobos e São Vicente, 26 para Funchal, 24 para Machico e Santana. 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
6: Bom dia, já são 8 horas, portanto sejam bem-vindos também a esta hora 8, a este mês. Bom dia, boa semana.

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1: 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Carneiro, de 21 de março a 19 de abril.
2: Carneiro, no amor, o seu par diz uma coisa com a boca e outro com os olhos. Acredite nos olhos. Nas finanças, um número que evitou ver esta semana é menos assustador do que o medo que criou à volta dele. No lado espiritual, a raiva que sente tem razão de existir, mas o alvo pode estar errado. Pense antes de agir. Dica do dia: a emoção certa no sítio errado faz estragos. Números da sorte: 9, 14 e 31.
1: Touro, de 20 de abril a 20 de maio.
2: Touro, no amor, se está solteiro, a pessoa certa não vai chegar enquanto estiver fechado. Abra uma porta. Nas finanças, um bem que tem parado em casa pode ser vendido ou alugado. Está a perder valor sem usar. No espiritual, o que planta hoje em hábitos, em relações e em escolhas, vai colher daqui a meses. Dica do dia: o futuro é construído com o que faz quando ninguém vê. Números da sorte: 3, 21 e 44.
1: Gêmeos, de 21 de maio a 20 de junho.
2: Gêmeos, no amor, uma mentira branca acumulada já não é tão branca. Limpe isso hoje. Nas finanças, duas opções em cima da mesa, a mais simples raramente é o pior. No lado espiritual, a sua cabeça hoje é um arquivo aberto com demasiadas janelas. Feche o que não usa. Dica do dia: simplificar também é uma forma de inteligência. Números da sorte: 7, 18 e 42.
1: Caranguejo, de 21 de junho a 22 de julho.
2: Caranguejo, no amor, o seu par sente hoje que algo mudou em si, para melhor. Não precisa de explicar. Nas finanças, um gasto que considera necessário pode ser substituído por algo mais barato e igualmente bom. No lado espiritual, há uma pessoa no seu círculo que só aparece quando precisa de algo. Repare no padrão. Dica do dia: relações que só fluem num sentido acabam por secar. Números da sorte: 2, 19 e 37.
1: Leão, de 23 de julho a 22 de agosto.
2: Leão, no amor, o que não diz em voz alta vai acumulando. Hoje, diga uma coisa que guardou. Nas finanças, um elogio recebido esta semana pode esconder uma proposta a caminho. Fique atento. No lado espiritual, o brilho que tem hoje não precisa de plateia. Brilhe para si mesmo, é o mais duradouro. Dica do dia: quem se conhece bem não precisa de aproveitação. Números da sorte: 5, 28 e 43.
1: Virgem, de 23 de agosto a 22 de setembro.
2: Virgem, no amor, se está solteiro, a perfeição que exige num parceiro afasta quem poderia surpreendê-lo. Nas finanças, uma auditoria rápida às subscrições mensais pode revelar dinheiro a sair sem contorno. No lado espiritual, o corpo hoje pede algo específico. Pode ser sol, água, movimento ou silêncio. Delho. Dica do dia: o corpo tem pedidos concretos. Ouça-o. Número da sorte: 6, 23 e 39.
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Bom dia, uma vez mais, estamos a meio desta hora 8 desta edição de segunda-feira. Uma nova semana começa também hoje e a nossa manhã também começa agora. Até às 10, contem comigo, André Alves. Boa semana!

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E hoje temos céu geralmente pouco nublado, vento em geral fraco de nordeste, uma pequena subida da temperatura máxima nas terras altas. E quanto às máximas, para o dia de hoje temos 22 para a Ponta do Sol, 23 para a Ribeira Brava, Porto Nis e Porto Santo, 25 para Câmara de Lobos e São Vicente, 26 para Funchal, 24 para Machico e Santana. 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

Senhor nosso Deus e nosso Pai, agora são meio-dia no arquipélago da Madeira e nós entramos em oração em favor de todos os amigos ouvintes, especialmente os que estão doentes, os que estão desenganados pelos médicos, aqueles que estão sobrecarregados de problemas, de dificuldades, desesperados porque está a faltar pão dentro de casa, falta condições econômicas para se sustentar. Eu oro por esta família em que o marido é viciado no álcool e perdeu o emprego. Por causa dos vícios, a esposa sofre abusos e maus tratos e violência doméstica. Os filhos estão revoltados por causa disto. Esta casa não tem paz. Esta casa é sempre uma guerra, porque existe miséria, doenças, vícios, pragas, maldições, abusos. Essa pessoa sofre imenso, meu Pai. Eu oro por este casal que está a ponto de se separar, porque um acusa o outro, sempre, deitando a culpa. Eu oro por esta casa, por esta família, que está dividida por causa da amante, por causa dos vícios. Meu Senhor, tem misericórdia. Eu oro pela família madeirense. E peço, Senhor Jesus, envia os teus anjos agora. Espalhe os teus anjos aqui na Ilha da Madeira. Visita os que estão cansados, sobrecarregados. Alivia o fardo desta senhora, deste senhor. Ajuda eles, meu Pai. Eu peço, meu Senhor Jesus, tem misericórdia. Meu Pai, eu entrego nas tuas mãos cada um deles. E eu os abençoo, que eles sejam livres de toda maldade. Eu peço que o Senhor venha abençoar, guardar, livrar de todos os males. Eu abençoo este copo com água, de maneira que todos nós, quando bebemos desta água, recebamos a tua luz e recebamos a tua paz. Minha amiga, meu amigo, beba da água. Receba paz, receba luz. Graças a Deus. Levante a sua cabeça, porque o Espírito de Deus agora te ilumina e você vai seguir na luz. Eu quero oferecer a todos meus amigos ouvintes essa canção muito bonita. Levante a cabeça, tente, porque vai dar certo. E daqui a pouco nós voltamos com o nosso programa Ponto de Luz.

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0: Olá, muito boa tarde a todos os amigos do programa Ponto de Luz. Agora são 12:07, hoje, 28 de setembro de 2026, uma bela, linda e maravilhosa segunda-feira, início de semana, minha amiga, meu amigo, início de uma nova oportunidade, início de um novo sonho. Embora nós estejamos a finalizar o mês de setembro, minha amiga, dá tempo de acontecer coisas maravilhosas até o dia 30, porque para Deus, um dia é como 1000 anos, e 1000 anos como um dia. O Deus Todo-Poderoso, Criador dos céus e da terra, vai mudar a sua vida. Ele tem esse poder e Ele quer te ajudar. Está escrito na Santa Palavra, especialmente você que sofre com maldições, pragas, invejas, que tem influenciado, por exemplo, sua vida financeira, sua vida familiar. Hoje você é uma pessoa que traz traumas, não é, do passado. Você é uma pessoa que ficou marcada por conta de violência, de abusos, de maus tratos, por causa de ódio, raivas, rancores. Você não se dá bem com a sua família porque lhe tiraram, né, o direito que você tinha à partilha. Você deixou de falar com familiares por causa de brigas que tiveram. Hoje você sofre imenso numa complicada relação com a sua família. E não é só complicada a relação consigo mesmo, porque quando uma pessoa não tem paz consigo, dificilmente ela vai ter paz com os outros. Esse conflito você leva para onde você vai. Vai para o trabalho? Tem conflito. Vai para casa? Tem conflito. Vai com os amigos? Tem conflito. Fica quieto? Tem conflito. Porque dentro de uma pessoa não há paz. Eu quero mostrar para você, através dos testemunhos, que você precisa e pode e vai alcançar a paz. Porque sem paz, você não anda adiante. Essas pessoas perderam tudo, foram vítimas de bruxaria, entraram em depressão, estavam no fundo do poço, mas graças a Deus, são libertas e têm paz. Vamos acompanhar.
1: Eu encontrei um pó branco, o tapete cheio de pó. Eu já não aguentava mais ter aquele negócio. Tive que fechar o negócio. Eu chamo-me Conceição e fui vítima de um ritual. Dos meus 15 aos 18 anos, 18, 19 anos, foi muito sofrimento. Muito sofrimento. Fui levada, fui abusada por uma pessoa muito mais velha, muito mais velha. E isso levou-me muito sofrimento. Primeiro que eu esquecesse, foi uma dor muito grande. Só queria estar fechada, não queria ver ninguém, muita medicação, depois comecei a tomar muita medicação. Sentia-me mal, eu tinha que ter medicação. Eu, se me deitasse, eu tinha que tomar a medicação, porque eu não conseguia dormir sem tomar a medicação. O meu interior foi sempre, tive sempre mal, muito mal. Nunca tinha paz comigo, sempre a lembrar-me do passado, sempre mal. Entretanto, conheci o meu marido, casei. Os problemas, pensando eu que ia ficar bem, pioraram. Pioraram porque o meu marido foi uma pessoa com vícios, onde eu não sabia, nunca me tinha apercebido desses vícios, e piorou. Piorou. Entretanto, veio a minha filha, mais velha, e pensando eu que as coisas que iam melhorar, pioraram ainda mais. Emigrei pensando que ia ser melhor para mim, para o meu marido, para eu tirar da vida, não é? Emigrei, fui para a Espanha. As coisas não melhoraram, cada vez pior. Entretanto, eu vim para Portugal novamente e tive um negócio, pensando eu que ia ficar tudo bem. Esse negócio, os primeiros tempos, ainda andou. Houve um dia que eu fui para abrir a porta e encontrei ali algo estranho. Eu encontrei um pó branco. O meu tapete era um tapete daquilo que parecia relva. Um tapete verde e era cheio de pó branco. Parecia açúcar. Aquilo era... Eu nem sei o que era aquilo. Era um pó branco. O tapete cheio de pó. Eu vi logo que tinha sido algo de mal que me fizeram ali. A partir daí, as coisas começaram a andar para trás, que tive que fechar o negócio. Eu já não aguentava mais ter aquele negócio. Eu não me sentia bem lá dentro e eu tive que... Acabei por fechar o negócio. Até o trabalho do meu marido não estava a dar certo, que ele também estava a trabalhar por conta dele. Começou a ter problemas e ter que... Também teve que fechar o negócio porque não estava a correr bem. Entretanto, fui convidada a vir ao centro de ajuda. A partir daí, a minha vida começou a ser uma vida diferente. Na minha saúde, foi fantástico. Deixei logo a medicação. Nem fui eu que a tirei, eu fui a uma consulta ao médico e o médico que me atirou. Não precisas mais de medicação, o que é que se passa contigo? Tirou uma medicação. Para dormir fui eu que deixei de tomar, porque eu não precisava, eu já dormia bem. Eu não precisava de medicação. Pouco a pouco comecei a ver melhoras na minha saúde, nas minhas filhas, a alegria delas já de me verem diferente. Começou tudo a mudar. A minha vida familiar está bem, económica também está estável. O ritual que estava na minha vida foi quebrado e hoje estou feliz.
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4: Meteu um sapo lá dentro. Ela dizia que se não saísse bem, saía mal. Eu ganhei depressões profundas, eu tentei o suicídio duas vezes, e eu chamo-me Arlinda e fui vítima de um ritual. O meu sofrimento começou quando eu ainda era adolescente. Via vultos, ouvia vozes, já era muito triste, era deprimida. O meu pai emigrou para a França, era eu pequena. E depois eu senti a falta do meu pai. Esteve 15 anos ausente e eu, como estava, fui criada sem pai, comecei a ser assim uma, pronto, esbala a criança, está a adolescência, a ser uma mulher, sempre triste e amargurada, e fiquei assim. Casei-me pensando que ia ser feliz e que ia mudar a minha história, mas não. Foi sempre assim, complicou, até porque eu também não fui muito feliz no casamento. Porque o meu marido depois começou a andar no jogo, ganhou o vício do jogo, e aí foi, pronto, o meu fundo do poço também. Depois ele foi preso e eu aí, pronto, foi tudo para trás, não é? Abri um negócio e estive 16 anos praticamente nesse negócio. E o meu senhorio resolveu fazer obras, quer dizer, pôr abaixo a casa, o estabelecimento e fazer novo, construir de novo. Aí eu disse, pronto, eu saio com o contrato, depois quando a fazer as obras eu venho para o estabelecimento, não é? De novo. Mas ele não concordou. Ah, porque eu estava com um aluguer baixo, não é? Mas eu sabia que ia também ia pagar mais. Mas ele não concordou, pronto, se implicou e não concordou. E eu também não aceitava sair e ele então meteu-me no tribunal. Então ele como me fez uma ação de despejo e eu não pude sair e eu tive que meter um advogado, está a perceber? O advogado, que o meu advogado deixou-se vender, a minha senhoria comprou e ele usou de má fé contra mim. E em vez de me ajudar, só me destruiu. E depois, nessa altura, foi como ela meteu um sapo lá dentro. Que ela dizia que se não sei se bem saía mal. Ela comprou o meu advogado. O meu advogado dizia que estava tudo bem, enganava-me. E eu estava, pronto, desconfiava nele, não é? Porque eu passei uma procuração com todos os poderes. E ele geria por mim. E depois, a minha senhoria arranjou uma senhora, uma bruxa, e a bruxa tinha uma irmã e mandou essa irmã comprar-me umas meinhas, porque a minha loja era de pronto a vestir. E depois ela levou umas meias e aquilo fizeram trabalhos e sei que depois, passado um tempo, sem eu saber, aparece-me a guarda de despejo com a polícia, sem eu saber até. Veio a polícia, veio a guarda, veio da Câmara para me levar tudo, para me levar a mim. E eu disse que não aceitava, que não saía dali, porque eu tinha os meus direitos e que tinha tudo legal. E um senhor foi que me disse: olha, senhora, a senhora tem razão, mas olha, a senhora passou uma procuração com todos os poderes ao seu advogado e ele agiu de má fé, a senhora ficou sem nada. Não há hipótese nenhuma, a senhora tem que sair. Essa situação foi também o meu fundo do poço, porque eu ganhei depressões profundas, eu tentei o suicídio 2 vezes, porque aquilo era a minha sobrevivência, minha e de 3 filhos que eu tinha, menores. Andei, depois tive que ir para o Magalhães Lemos e andei lá uns anos, e tomava 19 comprimidos por dia. Foi assim que eu entrei no centro de ajuda. E eu conheci através da televisão. E calhou de ser uma sexta-feira e eu ali fiquei liberta. Naquele dia eu libertei-me. E comecei a minha vida a melhorar. A minha vida hoje está bem. Tenho a minha casa própria, tenho carro e tenho uma vida boa. Hoje os meus filhos estão bem, porque depois, com estas coisas todas, o meu mais novo entrou nas drogas. Foi um processo muito, muito longo, mas eu conquistei tudo.

0: Eu quero dizer para si que para o seu caso tem jeito, que para você tem solução, para o seu casamento tem solução, para a sua saúde tem solução, para a sua cabeça, para o seu relacionamento. Porque se você coloca Deus na sua vida, esse Deus, ele pode te libertar, te curar, te livrar desse mal, porque é o mesmo Deus da Bíblia, o Deus do passado, Deus que está vivo, minha amiga, meu amigo ouvinte. E ele diz assim, o Senhor Jesus diz, falou-lhes, pois, Jesus outra vez, dizendo, eu sou a luz do mundo, quem me segue não andará em trevas, mas terá a luz da vida. Você vai me ouvir repetir esse versículo várias vezes, porque aqui está a solução para a sua vida. Seguir a luz, seguir o Senhor Jesus para a vida. Então nós concluímos que o outro caminho, as trevas, são morte. É isso, caminho da morte. Você escolhe vida. Então, ande no caminho de Jesus. É por isso que nós estamos aqui no programa, para mostrar para você, chega de sofrer. Para mostrar para a senhora, para o senhor, chega, basta de sofrer. Você pode mudar a sua vida. Inclusive agora, são 12:22, você pode ligar e ser atendido por um de nossos atendentes. São pastores, esposas de pastores, obreiros e obreiras que estão ali voluntariamente para poder te atender. 218-368-008. Ligue, você será atendido e orientado. A dona Mônica ligou e pediu oração pela sua família, pelo José Miranda. O senhor Rui ligou porque ele precisa de oração para todas as áreas da vida que está bloqueada. A senhora Anabela pede oração principalmente pelo Rodrigo, para que corra tudo bem com ele, que Deus proteja o trabalho do Rodrigo. E a Maria Silva pediu oração pela saúde, pois tem muitas tonturas, um cansaço tremendo, e já foi ao médico, e o médico diz que não sabe o que se passa com ela. Você pode também ligar, pedir oração. 218-368-008.
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0: Olha, minha amiga, nessa próxima sexta-feira, não é? Dia 2 de outubro, nós vamos iniciar a batalha espiritual. O mês de outubro é considerado o mês da bruxaria por causa do dia 31, não é? Dia das bruxas, que não é nada folclórico, tá bem? Para quem conhece do assunto, sabe que o mês de outubro é um mês de passagem, é um mês espiritual. Então, por isso, nós da Igreja Universal declaramos uma batalha espiritual contra a força das trevas. E eu queria convidar você que é vítima das trevas, vítima de ritual, vítima de bruxaria, vítima de feitiçaria, vítima... Olha, tem até 10 sintomas que uma pessoa que é vítima de mal sofre. Vamos acompanhar.
2: Estes são os 10 sintomas da influência do mal. Nervosismo. Dores de cabeça constantes, insônias, medo, desmaios constantes, desejo de suicídio, visão de vultos, audição de vozes, doenças que os médicos não descobrem a causa, vícios e depressão.
0: Nessa próxima sexta-feira, 2 de outubro, início da batalha espiritual. Você vai receber um ponto de luz do transporte, porque nós vamos orar pela sua família.

0: família nessa sexta-feira. E você terá a oportunidade de se libertar, tá bem? 7:30 da manhã, 10, 15 horas, especialmente na vigília da libertação. Nós vamos juntos te levar para a luz, tá bom? Entretanto, hoje, não é a última segunda-feira do mês de setembro, nós vamos começar esse propósito da Arca da Aliança. Nós vamos te ajudar hoje, segunda-feira, a abrir as portas financeiras. Você que precisa de portas abertas, você que quer trabalhar, seus caminhos estão fechados, você teve que baixar as portas da sua loja, você teve que fechar o seu escritório, o seu consultório já não atende ninguém, você teve que despedir os seus colaboradores porque a empresa fechou, os seus cartões foram cancelados, você tem dívidas e mais dívidas, inclusive com agiotas. Se você precisa e quer a oração, venha hoje, às 15 horas ou às 19h30, onde nós vamos determinar que você passe pela porta aberta. Nós temos uma porta ali no altar, onde você vai passar por essa porta, a porta da prosperidade. Tá bem? Hoje, às 19h30, eu estarei junto com todos vocês para abençoar a sua vida financeira. Nós chegamos aos momentos finais aqui da nossa participação e que Deus abençoe a si e a sua família. Uma excelente continuação de segunda-feira. Fique bem e até amanhã.
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3: O novo helicóptero ao Serviço de Proteção Civil da Madeira, que vai estar em operações entre outubro e novembro, terá prioridade na resposta às situações de emergência de fogos florestais. O meio habitual nestas operações, mais lento e menos ágil, vai continuar, no entanto, a operar, mas este novo aparelho terá prioridade no combate a fogos, prevendo que em 20 minutos já esteja em atuação no teatro de operações em qualquer parte da Madeira, após o primeiro alerta. O JPP vai entregar na Assembleia Legislativa da Madeira uma proposta para reduzir o IVA, atualmente nos 22%, e baixar o preço dos combustíveis através da redução do ISP. Elvio Sousa considera que a subida dos preços exige uma resposta rápida do Governo Regional, defendendo que a região deve utilizar os instrumentos fiscais disponíveis para aliviar os encargos das famílias, dos trabalhadores e das empresas. A Madeira está entre as paisagens portuguesas que inspiram a apresentação de uma seleção de marcas nacionais de mobiliário e decoração de gama alta no mercado chinês. Nesta exposição, que acontece em Xangai até 7 de outubro, participam 12 marcas portuguesas numa iniciativa que procura apresentar, de forma integrada, uma oferta habitualmente dispersa por diferentes distribuidores e espaços comerciais na China. E Portugal venceu a Noruega por 2-1 em um jogo a contar para a segunda jornada da Liga das Nações. Os golos de Portugal foram apontados por João Félix aos 17 e Gonçalo Ramos aos 54 minutos. Com esta vitória, Portugal assume a liderança isolada do grupo da Liga das Nações da UEFA. No banco e por opção de Jorge Jesus, ficou Cristiano Ronaldo, que não foi utilizado neste jogo.
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4: Olá, muito boa tarde, minha gente. Sejam todos muito bem-vindos a mais uma edição de Música Pedida aqui na sua Rádio Festival 98.4 FM, em simultâneo com a Rádio Sol, Rádio Zarco e Rádio Palmeira. É um enorme prazer estar deste lado, mais uma vez, a fazer-vos companhia, a entrar pela vossa casa, pelo vosso trabalho, pelo vosso carro, ou simplesmente aí onde estão, com o rádio ligado e o coração aberto para mais uma tarde de música, alegria e muita companhia. E sabem uma coisa? Há programas de rádio que se ouvem e há programas que se vivem. Eu gosto de pensar que o Música Pedida é precisamente isso. Um programa feito de pessoas, de histórias, de sentimentos, de lembranças e, acima de tudo, de muita cumplicidade entre nós. Porque aqui quem manda são todos vocês. E nesta emissão especial em simultâneo com a Rádio Festival 98.4 FM, Rádio Sol, Rádio Zarco e Rádio Palmeira, vamos fazer companhia uns aos outros com muita música, muita alegria e aquela boa disposição que nunca pode faltar. Eu sou o Júlio Pereira e tenho um enorme prazer em estar convosco. Preparem as mensagens, preparem os pedidos, preparem as dedicatórias, porque está oficialmente aberta mais uma edição do Música Pedida.
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4: E nesta tarde maravilhosa de segunda-feira estamos na vereda da Levada do Facho, Câmara de Lobo. Estamos nos agradecimentos por parte do nosso amigo Martim Diego Gonçalves, que esteve a celebrar com muita alegria, muita boa música e também com muita felicidade o seu aniversário. Está nos agradecimentos nesta tarde a agradecer toda a música, todo o carinho e também toda a alegria que esteve a celebrar durante todos estes dias. Agradece com muito amor, muito carinho carinho, a música e os parabéns aos seus pais, Luciana Marina Gonçalves e esposo, seu irmão Diogo, seus avós, Luz, Francisco e Celina. Agradeço também a seus tios, tias e primos e também um agradecimento muito especial a seus padrinhos, à tia Lucília e todos os seus familiares. Agradeço a todos com um grande abraço e também agradeço com o coração cheio de muita gratidão. Desde o passado dia 23 de setembro estivemos a celebrar com muita alegria, muita festa, muita música o Dia dos Filhos e hoje estamos nos agradecimentos. Os filhos a agradecer a música, o carinho e também pelo facto de se terem lembrado desta data tão importante na sua vida. Os filhos Dinarte, Diogo André e Sofia Marta agradecem o carinho e o amor aos seus pais, Ana Paula e José Porfírio. Os filhos Cristina Isaura e Filipe José agradecem a música e os parabéns à sua mãezinha Sofia Marta. Os filhos Michael, Alex e James da Inglaterra agradecem com muito carinho a música e os parabéns à sua mãe Carla. Os filhos Vânia, Dinarte, Ruben e Nídia agradecem aos pais Bernadette e Manuel. E também os filhos e filhas presentes e ausentes agradecem com muito amor, muita amizade, muito carinho à sua mãezinha Gorete. E também os filhos Hugo, Diogo e Cláudia agradecem aos seus pais Idalino do Cerrado do Mar e Geraldo. Os filhotes a agradecer todo o carinho, todo o amor e agradecem através da música.
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Vereda da Levada do Facho em Câmara Lobos. Continuamos nesta tarde de segunda-feira nos agradecimentos na grande, maravilhosa e fantástica festa de aniversário do Martim Diego Gonçalves. O Martim está a agradecer a todos os seus amigos, a todos os seus familiares que, sem dúvida, se lembraram desta data tão especial na sua vida. E está também a agradecer nesta tarde a música e os parabéns aos seus pais, Luciana Marina Gonçalves e a esposa, o seu irmão Diogo, seus avós Luz, Francisco e Celina. Agradece também com muito carinho a seus tios, tias e primos e seus padrinhos, e também um agradecimento muito especial à sua tia Lucília e todos os seus familiares. Agradece a todos e a todos oferece em forma de agradecimento este bonito tema musical. Nos agradecimentos estamos também a festejar hoje com muita alegria o Dia dos Filhos. Desde o passado dia 23 de setembro estivemos a enviar música com muita alegria, muita felicidade para todos os filhos. E hoje os filhos estão a agradecer todo o carinho, todo o amor que tiveram desde o passado dia 23. E por isso mesmo, os filhos agradecem a seus pais. Os filhos de Narte, Diogo André e Sofia Marta agradecem com muito carinho aos seus pais Ana Paula e José Porfírio. Os filhos Cristina Isaura e Filipe José agradecem à sua mãe Sofia Marta. Os filhos Michael, Alex e James na Inglaterra agradecem também a música à sua mãe Carla. Os filhos Vânia, Dinarte, Ruben e Nídia agradecem com muito carinho aos seus pais Bernadette e Manuel. Os filhos e filhas presentes e ausentes agradecem à sua mãe Gorete. E os filhos Hugo, Diogo e Cláudia agradecem a música e os parabéns aos seus pais Idalina do Cerrado do Mar e Geraldo. Todos os filhos muito felizes, com o coração cheio de muita gratidão, e agradecem através da música.

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3: Regressamos uma vez mais à vereda da Levada do Facho em Câmara de Lobos. Estamos nos agradecimentos na fantástica festa de aniversário do Martim Diego Gonçalves, ele que esteve a celebrar com muita alegria, muita festa, muita boa música o seu aniversário. Nesta tarde de segunda-feira está nos agradecimentos, a agradecer uma vez mais a todos os seus amigos e familiares que lhe enviaram música e a todos aqueles seus

Continuamos nesta tarde de segunda-feira na Vareda da Levada do Facho, em Câmara de Lobos. Continuamos também nos agradecimentos por parte do Martim Diego Gonçalves, que esteve a celebrar o seu aniversário. Está a agradecer a todos os seus amigos e familiares que, de uma forma ou de outra, estiveram a celebrar o aniversário juntamente com o Martim. Está a agradecer a música e os parabéns aos seus pais, Luciana Marina Gonçalves e marido, seu irmão Diogo, seus avós, Luz, Francisco e Celina, seus tios, tias e primos, e também um agradecimento muito especial a seus padrinhos, à sua tia Lucília e todos os seus familiares. A agradecer através da música e a todos envia, com um coração cheio de muita gratidão, a todos envia um grande, grande abraço. E nesta tarde continuamos nos agradecimentos. Desde o passado dia 23 de setembro estivemos a celebrar com muita alegria, muita festa, o Dia dos Filhos. E hoje estamos a agradecer os filhos, a agradecer aos seus pais todo o carinho, todo o amor, toda a felicidade e também toda a música. Os filhos Dinarte, Diogo André e Sofia Marta agradecem com muito carinho aos seus pais Ana Paula e José Porfírio. Também os filhos Cristina e Isauro e Filipe José agradecem o carinho, a música, à sua mãe Sofia Marta. Os filhos Michael, Alex e James na Inglaterra também agradecem com muita alegria à sua mãezinha Carla. Os filhos Vânia, Dinarte, Ruben e Nídia agradecem aos pais Bernadette e Manuel. Os filhos e filhas presentes e ausentes agradecem também com muito amor à sua mãe Gorete. E também os filhos Hugo, Diogo e Cláudia agradecem todo o amor, o carinho, a música e os parabéns aos seus pais, Idalina do Cerrado do Mar e Geraldo. Os filhos a agradecer com muita alegria e também através da música.

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7: E nesta tarde maravilhosa de segunda-feira, estamos na vereda da Levada do Facho, Câmara de Lobo. Estamos nos agradecimentos por parte do nosso amigo Martim Diego Gonçalves, que esteve a celebrar com muita alegria, muita boa música e também com muita felicidade o seu aniversário. Está nos agradecimentos nesta tarde, a agradecer toda a música, todo o carinho e também toda a alegria que esteve a celebrar durante todos estes dias. Agradece com muito amor, muito carinho, a música e os parabéns aos seus pais, Luciana Marina Gonçalves e esposo, seu irmão Diogo, seus avós, Luz, Francisco e Celina. Agradeço também a seus tios, tias e primos e também um agradecimento muito especial a seus padrinhos, à tia Lucília e todos os seus familiares. Agradeço a todos com um grande abraço e também agradeço com o coração cheio de muita gratidão. Desde o passado dia 23 de setembro estivemos a celebrar com muita alegria, muita festa, muita música o Dia dos Filhos e hoje estamos nos agradecimentos. Os filhos a agradecer a música, o carinho e também pelo facto de se terem lembrado desta data tão importante na sua vida. Os filhos Dinarte, Diogo, André e Sofia Marta agradecem o carinho e o amor aos seus pais, Ana Paula e José Porfírio. Os filhos Cristina Isaura e Filipe José agradecem a música e os parabéns à sua mãezinha Sofia Marta. Os filhos Michael, Alex e James da Inglaterra agradecem com muito carinho a música e os parabéns à sua mãe Carla. Os filhos Vânia, Maria de Narte, Ruben e Nídia agradecem aos pais Bernadette e Manuel, e também os filhos e filhas presentes e ausentes agradecem com muito amor, muita amizade, muito carinho a sua mãezinha Gorete, e também os filhos Hugo, Diogo e Cláudia agradece aos seus pais e Dalino do Cerrado do Mar e Geraldo. Os filhotes a agradecer todo o carinho, todo o amor, e agradecem através da música.
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2: Vereda da Levada do Facho em Câmara Lobos. Continuamos nesta tarde de segunda-feira nos agradecimentos na grande, maravilhosa e fantástica festa de aniversário do Martim Diego Gonçalves. O Martim está a agradecer a todos os seus amigos, a todos os seus familiares que, sem dúvida, se lembraram desta data tão especial na sua vida. E está também a agradecer nesta tarde a música e os parabéns aos seus pais, Luciana Marina Gonçalves e a esposa, o seu irmão Diogo, seus avós, Luz, Francisco e Celina. Agradece também com muito carinho a seus tios, tias e primos e seus padrinhos, e também um agradecimento muito especial à sua tia Lucília e todos os seus familiares. Agradece a todos e a todos oferece em forma de agradecimento este bonito tema musical. Nos agradecimentos estamos também a festejar hoje com muita alegria o Dia dos Filhos. Desde o passado dia 23 de setembro estivemos a enviar música com muita alegria, muita felicidade para todos os filhos. E hoje os filhos estão a agradecer todo o carinho, todo o amor que tiveram desde o passado dia 23. E por isso mesmo, os filhos agradecem a seus pais. Os filhos de Narte, Diogo André e Sofia Marta agradecem com muito carinho aos seus pais Ana Paula e José Porfírio. Os filhos Cristina Isaura e Filipe José agradecem à sua mãe Sofia Marta. Os filhos Michael, Alex e James na Inglaterra agradecem também a música à sua mãe Carla. Os filhos Vânia, Dinarte, Ruben e Nídia agradecem com muito carinho aos seus pais Bernadette e Manuel. Os filhos e filhas presentes e ausentes agradecem à sua mãe Gorete. E os filhos Hugo, Diogo e Cláudia agradecem a música e os parabéns aos seus pais Idalina do Cerrado do Mar e Geraldo. Todos os filhos muito felizes, com o coração cheio de muita gratidão, e agradecem através da música.

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4: Regressamos uma vez mais à vereda da Levada do Facho em Câmara de Lobos. Estamos nos agradecimentos na fantástica festa de aniversário do Martim Diego Gonçalves, ele que esteve a celebrar com muita alegria, muita festa, muita boa música o seu aniversário. Nesta tarde de segunda-feira está nos agradecimentos, a agradecer uma vez mais a todos os seus amigos e familiares que lhe enviaram música e a todos aqueles seus familiares que, sem dúvida, não se esqueceram do seu aniversário. Um agradecimento muito especial aos seus pais, Luciana Marina Gonçalves e esposo, seu irmão, Diogo, seus avós, Luz, Francisco e Celina, seus tios, tias e primos, e também um agradecimento muito especial a seus padrinhos, tia Lucília e todos os seus familiares. Agradece com um coração cheio de muita gratidão e agradece também através da música. Desde o passado dia 23 de setembro estivemos a celebrar com muita alegria, muita festa, muita música, o Dia dos Filhos. E hoje estamos nos agradecimentos. Os filhos a agradecer a música, o carinho e também pelo facto de se terem lembrado desta data tão importante na sua vida. Os filhos Dinarte, Diogo André e Sofia Marta agradecem o carinho e o amor aos seus pais, Ana Paula e José Porfírio. Os filhos Cristina Isaura e Filipe José agradecem a música e os parabéns à sua mãezinha Sofia Marta. Os filhos Michael, Alex e James da Inglaterra agradecem com muito carinho a música e os parabéns à sua mãe Carla. Os filhos Vânia, Dinarte, Ruben e Nídia agradecem aos pais Bernadette e Manuel. E também os filhos e filhas presentes e ausentes agradecem com muito amor, muita amizade, muito carinho à sua mãezinha Gorete. E também os filhos Hugo, Diogo e Cláudia agradecem aos seus pais Idalino do Cerrado do Mar e Geraldo, os filhotes a agradecer todo o carinho, todo o amor e agradecem através da música.
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4: Estamos nesta segunda hora do seu programa de música pedida. Já sabe, vamos juntinhos, lado a lado, eu e você, até bem pertinho, às 17 horas. Lembrar que estamos em vídeo live nas páginas oficiais de Facebook das nossas rádios e queríamos desde já enviar um caloroso abraço a todos aqueles que estão na nossa companhia. Boa tarde a todos, divirtam-se, este é o seu programa favorito de música pedida.
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4: Continuamos nesta tarde de segunda-feira na Vareda da Levada do Facho, em Câmara Lobos. Continuamos também nos agradecimentos por parte do Martim Diego Gonçalves, que esteve a celebrar o seu aniversário. Está a agradecer a todos os seus amigos e familiares que, de uma forma ou de outra, estiveram a celebrar o aniversário juntamente com o Martim. Está a agradecer a música e os parabéns aos seus pais, Luciana Marina Gonçalves e marido, seu irmão Diogo, seus avós, Luz, Francisco e Celina, seus tios, tias e primos, e também um agradecimento muito especial a seus padrinhos, à sua tia Lucília e todos os seus familiares. A agradecer através da música e a todos envia com um coração cheio de muita gratidão, a todos envia um grande, grande abraço. E nesta tarde continuamos nos agradecimentos. Desde o passado dia 23 de setembro estivemos a celebrar com muita alegria, muita festa, o Dia dos Filhos. E hoje estamos a agradecer os filhos, a agradecer aos seus pais todo o carinho, todo o amor, toda a felicidade e também toda a música. Os filhos Dinarte, Diogo André e Sofia Marta agradecem com muito carinho aos seus pais Ana Paula e José Porfírio. Também os filhos Cristina, Isauro e Filipe José agradecem o carinho, a música à sua mãe Sofia Marta. Os filhos Michael, Alex e James na Inglaterra também agradecem com muita alegria à sua mãezinha Carla. Os filhos Vânia, Dinarte, Ruben e Nídia agradecem aos pais Bernadette e Manuel. Os filhos e filhas presentes e ausentes agradecem também com muito amor à sua mãe Gorete. E também os filhos Hugo, Diogo e Cláudia agradecem todo o amor, o carinho, a música e os parabéns aos seus pais, Idalina do Cerrado do Mar e Geraldo. Os filhos a agradecer com muita alegria e também através da música.

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1: Regressamos uma vez mais à vereda da Levada do Facho em Câmara de Lobos. Estamos nos agradecimentos na fantástica festa de aniversário do Martim Diego Gonçalves, ele que esteve a celebrar com muita alegria, muita festa, muita boa música o seu aniversário. Nesta tarde de segunda-feira está nos agradecimentos, a agradecer uma vez mais a todos os seus amigos e familiares que lhe enviaram música e a todos aqueles seus familiares que, sem dúvida, não se esqueceram do seu aniversário. Um agradecimento muito especial aos seus pais, Luciana Marina Gonçalves e esposo, seu irmão, Diogo, seus avós, Luz, Francisco e Celina, seus tios, tias e primos, e também um agradecimento muito especial a seus padrinhos, tia Lucília e todos os seus familiares. Agradece com o coração cheio de muita gratidão e agradece também através da música. Desde o passado dia 23 de setembro estivemos a celebrar com muita alegria, muita festa, muita música, o Dia dos Filhos. E hoje estamos nos agradecimentos. Os filhos a agradecer a música, o carinho e também pelo facto de se terem lembrado desta data tão importante na sua vida. Os filhos Dinarte, Diogo André e Sofia Marta agradecem o carinho e o amor aos seus pais, Ana Paula e José Porfírio. Os filhos Cristina Isaura e Filipe José agradecem a música e os parabéns à sua mãezinha Sofia Marta. Os filhos Michael, Alex e James da Inglaterra agradecem com muito carinho a música e os parabéns à sua mãe Carla. Os filhos Vânia, Dinarte, Ruben e Nídia agradecem aos pais Bernadette e Manuel. E também os filhos e filhas presentes e ausentes agradecem com muito amor, muita amizade, muito carinho à sua mãezinha Gorete. E também os filhos Hugo, Diogo e Cláudia agradecem aos seus pais Idalino do Cerrado do Mar e Geraldo, os filhotes a agradecer todo o carinho, todo o amor e agradecem através da música.
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6: Vereda da Levada do Facho em Câmara Lobos. Continuamos nesta tarde de segunda-feira nos agradecimentos na grande, maravilhosa e fantástica festa de aniversário do Martim Diego Gonçalves. O Martim está a agradecer a todos os seus amigos, a todos os seus familiares que, sem dúvida, se lembraram desta data tão especial na sua vida. E está também a agradecer nesta tarde a música e os parabéns aos seus pais, Luciana Marina Gonçalves e esposo, seu irmão Diogo, seus avós, Luz, Francisco e Celina. Agradece também com muito carinho a seus tios, tias e primos e seus padrinhos, e também um agradecimento muito especial à sua tia Lucília e todos os seus familiares. Agradece a todos e a todos oferece em forma de agradecimento este bonito tema musical. Nos agradecimentos estamos também a festejar hoje com muita alegria o Dia dos Filhos. Desde o passado dia 23 de setembro estivemos a enviar música com muita alegria, muita felicidade para todos os filhos. E hoje os filhos estão a agradecer todo o carinho, todo o amor que tiveram desde o passado dia 23. E por isso mesmo, os filhos agradecem a seus pais. Os filhos Dinarte, Diogo André e Sofia Marta agradecem com muito carinho aos seus pais Ana Paula e José Porfírio. Os filhos Cristina Isaura e Filipe José agradecem à sua mãe Sofia Marta. Os filhos Michael, Alex e James na Inglaterra agradecem também a música à sua mãe Carla. Os filhos Vânia, Dinarte, Ruben e Nídia agradecem com muito carinho aos seus pais Bernadette e Manuel. Os filhos e filhas presentes e ausentes agradecem à sua mãe Gorete. E os filhos Hugo, Diogo e Cláudia agradecem a música e os parabéns aos seus pais Idalino do Cerrado do Mar e Geraldo. Todos os filhos muito felizes, com o coração cheio de muita gratidão, e agradecem através da música.

E nesta tarde maravilhosa de segunda-feira estamos na vereda da Levada do Facho, Câmara de Lobo. Estamos nos agradecimentos por parte do nosso amigo Martim Diego Gonçalves, que esteve a celebrar com muita alegria, muita boa música e também com muita felicidade o seu aniversário. Está nos agradecimentos nesta tarde a agradecer toda a música, todo o carinho e também toda a alegria que esteve a celebrar durante todos estes dias. Agradece com muito amor, muito carinho, a música e os parabéns aos seus pais, Luciana Marina Gonçalves e esposo, seu irmão Diogo, seus avós, Luz, Francisco e Celina. Agradeço também a seus tios, tias e primos e também um agradecimento muito especial a seus padrinhos, à tia Lucília e todos os seus familiares. Agradeço a todos com um grande abraço e também agradeço com o coração cheio de muita gratidão. Desde o passado dia 23 de setembro estivemos a celebrar com muita alegria, muita festa, muita música o Dia dos Filhos e hoje estamos nos agradecimentos, os filhos a agradecer a música, o carinho e também pelo facto de se terem lembrado desta data tão importante na sua vida. Os filhos Dinarte, Diogo, André e Sofia Marta agradecem o carinho e o amor aos seus pais Ana Paula e José Porfírio. Os filhos Cristina Isaura e Filipe José agradecem a música e os parabéns à sua mãezinha Sofia Marta. Os filhos Michael, Alex e James da Inglaterra agradecem com muito carinho a música e os parabéns à sua mãe Carla. Os filhos Vânia, Dinarte, Ruben e Nídia agradecem aos pais Bernadette e Manuel e também os filhos e filhas presentes e ausentes agradecem com muito amor, muita amizade, muito carinho à sua mãezinha Gorete e também os filhos Hugo, Diogo e Cláudia agradecem aos seus pais Idalino do Cerrado do Mar e Geraldo. Os filhotes a agradecer todo o carinho, todo o amor e agradecem através da música.

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4: Continuamos nesta tarde de segunda-feira na Vareda da Levada do Facho, em Câmara de Lobos. Continuamos também nos agradecimentos por parte do Martim Diego Gonçalves, que esteve a celebrar o seu aniversário. Está a agradecer a todos os seus amigos e familiares que, de uma forma ou de outra, estiveram a celebrar o aniversário juntamente com o Martim. Está a agradecer a música e os parabéns aos seus pais, Luciana Marina Gonçalves e marido, seu irmão Diogo, seus avós, Luz, Francisco e Celina, seus tios, tias e primos, e também um agradecimento muito especial a seus padrinhos, à sua tia Lucília e todos os seus familiares. A agradecer através da música e a todos envia com um coração cheio de muita gratidão, a todos envia um grande, grande abraço. E nesta tarde continuamos nos agradecimentos. Desde o passado dia 23 de setembro estivemos a celebrar com muita alegria, muita festa, o Dia dos Filhos. E hoje estamos a agradecer os filhos, a agradecer aos seus pais todo o carinho, todo o amor, toda a felicidade e também toda a música. Os filhos Dinarte, Diogo André e Sofia Marta agradecem com muito carinho aos seus pais Ana Paula e José Porfírio. Também os filhos Cristina, Isauro e Filipe José agradecem o carinho, a música, à sua mãe Sofia Marta. Os filhos Michael, Alex e James na Inglaterra também agradecem com muita alegria à sua mãezinha Carla. Os filhos Vânia, Dinarte, Ruben e Nídia agradecem aos pais Bernadette e Manuel. Os filhos e filhas presentes e ausentes agradecem também com muito amor à sua mãe Gorete. E também os filhos Hugo, Diogo e Cláudia agradecem todo o amor, o carinho, a música e os parabéns aos seus pais, Idalina do Cerrado do Mar e Geraldo. Os filhos a agradecer com muita alegria e também através da música.
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6: Regressamos uma vez mais à vereda da Levada do Facho em Câmara de Lobos. Estamos nos agradecimentos na fantástica festa de aniversário do Martim Diego Gonçalves, ele que esteve a celebrar com muita alegria, muita festa, muita boa música o seu aniversário. Nesta tarde de segunda-feira está nos agradecimentos, a agradecer uma vez mais a todos os seus amigos e familiares que lhe enviaram música e a todos aqueles seus familiares que, sem dúvida, não se esqueceram do seu aniversário. Um agradecimento muito especial aos seus pais, Luciana Marina Gonçalves e esposo, seu irmão, Diogo, seus avós, Luz, Francisco e Celina, seus tios, tias e primos, e também um agradecimento muito especial a seus padrinhos, tia Lucília e todos os seus familiares. Agradece com um coração cheio de muita gratidão e agradece também através da música. Desde o passado dia 23 de setembro estivemos a celebrar com muita alegria, muita festa, muita música, o Dia dos Filhos. E hoje estamos nos agradecimentos. Os filhos a agradecer a música, o carinho e também pelo facto de se terem lembrado desta data tão importante na sua vida. Os filhos Dinarte, Diogo André e Sofia Marta agradecem o carinho e o amor aos seus pais, Ana Paula e José Porfírio. Os filhos Cristina Isaura e Filipe José agradecem a música e os parabéns à sua sua mãezinha Sofia Marta. Os filhos Michael, Alex e James da Inglaterra agradecem com muito carinho a música e os parabéns à sua mãe Carla. Os filhos Vânia, Dinarte, Ruben e Nídia agradecem aos pais Bernadette e Manuel, e também os filhos e filhas presentes e ausentes agradecem com muito amor, muita amizade, muito carinho à sua mãezinha Gorete, e também os filhos Hugo, Diogo e Cláudia agradece aos seus pais e Dalino do Cerrado do Mar e Geraldo. Os filhotes a agradecer todo o carinho, todo o amor, e agradecem através da música.

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1: Vereda da Levada do Facho em Camarlobos. Continuamos nesta tarde de segunda-feira nos agradecimentos na grande, maravilhosa e fantástica festa de aniversário do Martim Diego Gonçalves. Alves. O Martim está a agradecer a todos os seus amigos, a todos os seus familiares que, sem dúvida, se lembraram desta data tão especial na sua vida. E está também a agradecer nesta tarde a música e os parabéns aos seus pais, Luciana Marina Gonçalves e esposo, seu irmão Diogo, seus avós, Luz, Francisco e Celina. Agradece também com muito carinho a seus tios, tias e primos e seus padrinhos e também um agradecimento muito especial à sua tia Lucília e todos os seus familiares. Agradeço a todos e a todos oferece em forma de agradecimento este bonito tema musical. Nos agradecimentos estamos também a festejar hoje com muita alegria o Dia dos Filhos. Desde o passado dia 23 de setembro estivemos a enviar música com muita alegria, muita felicidade para todos os filhos. E hoje os filhos estão a agradecer todo o carinho, todo o amor que tiveram desde o passado do dia 23. E por isso mesmo, os filhos agradecem a seus pais. Os filhos Dinarte, Diogo André e Sofia Marta agradecem com muito carinho aos seus pais Ana Paula e José Porfírio. Os filhos Cristina Isaura e Filipe José agradecem à sua mãe Sofia Marta. Os filhos Michael, Alex e James na Inglaterra agradecem também a música à sua mãe Carla. Os filhos Vânia, Dinarte, Ruben e Nídia agradecem com muito carinho aos seus pais Bernardo Ardete e Manuel, os filhos e filhas presentes e ausentes agradecem à sua mãe Gorete e os filhos Hugo, Diogo e Cláudia agradecem a música, os parabéns aos seus pais, Idalino do Cerrado do Mar e Geraldo. Todos os filhos muito felizes, com o coração cheio de muita gratidão e agradecem através da música.
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Regressamos uma vez mais à vereda da Levada do Facho em Câmara de Lobos. Estamos nos agradecimentos na fantástica festa de aniversário do Martim Diego Gonçalves, ele que esteve a celebrar com muita alegria, muita festa, muita boa música o seu aniversário. Nesta tarde de segunda-feira está nos agradecimentos, a agradecer uma vez mais a todos os seus amigos e familiares que lhe enviaram música e a todos aqueles seus familiares que, sem dúvida, não se esqueceram do seu aniversário. Um agradecimento muito especial aos seus pais, Luciana Marina Gonçalves e esposo, seu irmão, Diogo, seus avós, Luz, Francisco e Celina, seus tios, tias e primos, e também um agradecimento muito especial a seus padrinhos, tia Lucília e todos os seus familiares. Agradece com um coração cheio de muita gratidão e agradece também através da música. Desde o passado dia 23 de setembro estivemos a celebrar com muita alegria, muita festa, muita música, o Dia dos Filhos. E hoje estamos nos agradecimentos. Os filhos a agradecer a música, o carinho e também pelo facto de se terem lembrado desta data tão importante na sua vida. Os filhos Dinarte, Diogo André e Sofia Marta agradecem o carinho e o amor aos seus pais, Ana Paula e José Porfírio. Os filhos Cristina Isaura e Filipe José agradecem a música e os parabéns à sua mãezinha Sofia Marta. Os filhos Michael, Alex e James da Inglaterra agradecem com muito carinho a música e os parabéns à sua mãe Carla. Os filhos Vânia, Dinarte, Ruben e Nídia agradecem aos pais Bernadette e Manuel, e também os filhos e filhas presentes e ausentes agradecem com muito amor, muita amizade, muito carinho à sua mãezinha Gorete, e também os filhos Hugo, Diogo e Cláudia agradecem aos seus pais Edalino do Cerrado do Mar e Geraldo. Os filhotes a agradecer todo o carinho, todo o amor e agradecem através da música.

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6: Estamos já na terceira hora do seu programa de música pedida. Já sabe, vamos até bem pertinho às 17 horas, com muita música, muita alegria e também com muita boa disposição. Lembrar também que estamos em vídeo live nas páginas de Facebook das nossas rádios. Passe por lá, dê o seu like, partilhe também o vídeo com os seus amigos e também com os seus familiares. Aproveitar também para enviar um grande abraço a todos aqueles que estão na nossa companhia. Boa tarde, divirtam-se.
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6: Continuamos nesta tarde de segunda-feira na Vareda da Levada do Facho, em Câmara Lobos. Continuamos também nos agradecimentos por parte do Martim Diego Gonçalves, que esteve a celebrar o seu aniversário. Está a agradecer a todos os seus amigos e familiares que, de uma forma ou de outra, estiveram a celebrar o aniversário juntamente com o Martim. Está a agradecer a música e os parabéns aos seus pais, Luciana Marina Gonçalves e marido, seu irmão Diogo, seus avós, Luz, Francisco e Celina, seus tios, tias e primos, e também um agradecimento muito especial a seus padrinhos, à sua tia Lucília e todos os seus familiares. A agradecer através da música e a todos envia com um coração cheio de muita gratidão. A todos envia um grande, grande abraço. E nesta tarde continuamos nos agradecimentos. Desde o passado dia 23 de setembro estivemos a celebrar com muita alegria, muita festa, o Dia dos Filhos. E hoje estamos a agradecer os filhos, a agradecer aos seus pais todo o carinho, todo o amor, toda a felicidade e também toda a música. Os filhos Dinarte, Diogo André e Sofia Marta agradecem com muito carinho aos seus pais Ana Paula e José Porfírio. Também os filhos Cristina e Isauro e Filipe José agradecem o carinho, a música, à sua mãe Sofia Marta. Os filhos Michael, Alex e James na Inglaterra também agradecem com muita alegria à sua mãezinha Carla. Os filhos Vânia, Dinarte, Ruben e Nídia agradecem aos pais Bernadette e Manuel. Os filhos e filhas presentes e ausentes agradecem também com muito amor à sua mãe Gorete. E também os filhos Hugo, Diogo e Cláudia agradecem todo o amor, o carinho, a música e os parabéns aos seus pais Idalina do Cerrado do Mar e Geraldo. Os filhos a agradecer com muita alegria e também através da música.
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Regressamos uma vez mais à vereda da Levada do Facho em Câmara de Lobos. Estamos nos agradecimentos na fantástica festa de aniversário do Martim Diego Gonçalves, ele que esteve a celebrar com muita alegria, muita festa, muita boa música o seu aniversário. Nesta tarde de segunda-feira está nos agradecimentos, a agradecer uma vez mais a todos os seus amigos e familiares que lhe enviaram música e a todos aqueles seus familiares que, sem dúvida, não se esqueceram do seu aniversário. Um agradecimento muito especial aos seus pais, Luciana Marina Gonçalves e esposo, seu irmão, Diogo, seus avós, Luz, Francisco e Celina, seus tios, tias e primos, e também um agradecimento muito especial a seus padrinhos, tia Lucília e todos os seus familiares. Agradece com um coração cheio de muita gratidão e agradece também através da música. Desde o passado dia 23 de setembro estivemos a celebrar com muita alegria, muita festa, muita música, o Dia dos Filhos. E hoje estamos nos agradecimentos. Os filhos a agradecer a música, o carinho e também pelo facto de se terem lembrado desta data tão importante na sua vida. Os filhos Dinarte, Diogo André e Sofia Marta agradecem o carinho e o amor aos seus pais, Ana Paula e José Porfírio. Os filhos Cristina Isaura e Filipe José agradecem a música e os parabéns à sua mãezinha Sofia Marta. Os filhos Michael, Alex e James da Inglaterra agradecem com muito carinho a música e os parabéns à sua mãe Carla. Os filhos Vânia, Dinarte, Ruben e Nídia agradecem aos pais Bernadette e Manuel, e também os filhos e filhas presentes e ausentes agradecem com muito amor, muita amizade, muito carinho à sua mãezinha Gorete, e também os filhos Hugo, Diogo e Cláudia agradecem aos seus pais Edalino do Cerrado do Mar e Geraldo. Os filhotes a agradecer todo o carinho, todo o amor e agradecem através da música.

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4: Vereda da Levada do Facho em Câmara Lobos. Continuamos nesta tarde de segunda-feira nos agradecimentos na grande, maravilhosa e fantástica festa de aniversário do Martim Diego Gonçalves. O Martim está a agradecer a todos os seus amigos, a todos os seus familiares que, sem dúvida, se lembraram desta data tão especial na sua vida. E está também a agradecer nesta tarde a música e os parabéns aos seus pais, Luciana Marina Gonçalves e esposo, seu irmão Diogo, seus avós, Luz, Francisco e Celina. Agradece também com muito carinho a seus tios, tias e primos e seus padrinhos e também um agradecimento muito especial à sua tia Lucília e todos os seus familiares. Agradeço a todos e a todos oferece em forma de agradecimento este bonito tema musical. Nos agradecimentos estamos também a festejar hoje com muita alegria o Dia dos Filhos. Desde o passado dia 23 de setembro estivemos a enviar música com muita alegria, muita felicidade para todos os filhos. E hoje os filhos estão a agradecer todo o carinho, todo o amor que tiveram desde o passado dia 23. E por isso mesmo, os filhos agradecem a seus pais. Os filhos Dinarte, Diogo André e Sofia Marta agradecem com muito carinho aos seus pais Ana Paula e José Porfírio. Os filhos Cristina Isaura e Filipe José agradecem à sua mãe Sofia Marta. Os filhos Michael, Alex e James na Inglaterra agradecem também a música à sua mãe Carla. Os filhos Vânia, Dinarte, Ruben e Nídia agradecem com muito carinho aos seus pais Bernadette e Manuel. Os filhos e filhas presentes e ausentes agradecem à sua mãe Gorete e os filhos Hugo, Diogo e Cláudia agradecem a música e os parabéns aos seus pais Idalina do Cerrado do Mar e Geraldo. Todos os filhos muito felizes, com o coração cheio de muita gratidão e agradecem através da música.
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E nesta tarde maravilhosa de segunda-feira estamos na vereda da Levada do Facho, Câmara de Lobo. Estamos nos agradecimentos por parte do nosso amigo Martim Diego Gonçalves, que esteve a celebrar com muita alegria, muita boa música e também com muita felicidade o seu aniversário. Está nos agradecimentos nesta tarde a agradecer toda a música, todo o carinho e também toda a alegria que esteve a celebrar durante todos estes dias. Agradece com muito amor, muito carinho, a música e os parabéns aos seus pais, Luciana Marina Gonçalves e esposo, seu irmão Diogo, seus avós, Luz, Francisco e Celina. Agradeço também a seus tios, tias e primos e também um agradecimento muito especial a seus padrinhos, à tia Lucília e todos os seus familiares. Agradeço a todos com um grande abraço e também agradeço com o coração cheio de muita gratidão. Desde o passado dia 23 de setembro estivemos a celebrar com muita alegria, muita festa, muita música o Dia dos Filhos e hoje estamos nos agradecimentos, os filhos a agradecer a música, o carinho e também pelo facto de se terem lembrado desta data tão importante na sua vida. Os filhos Dinarte, Diogo André e Sofia Marta agradecem o carinho e o amor aos seus pais, Ana Paula e José Porfírio. Os filhos Cristina Isaura e Filipe José agradecem a música e os parabéns à sua mãezinha Sofia Marta. Os filhos Michael, Alex e James da Inglaterra agradecem com muito carinho a música e os parabéns à sua mãe Carla. Os filhos Vânia, Dinarte, Ruben e Nídia agradecem aos pais Bernadette e Manuel e também os filhos e filhas presentes e ausentes agradecem com muito amor, muita amizade, muito carinho à sua mãezinha Gorete e também os filhos Hugo, Diogo e Cláudia agradecem aos seus pais Idalino do Cerrado do Mar e Geraldo. Os filhotes a agradecer todo o carinho, todo o amor e agradecem através da música.

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4: Continuamos nesta tarde de segunda-feira na Vareda da Levada do Facho, em Câmara de Lobos. Continuamos também nos agradecimentos por parte do Martim Diego Gonçalves, que esteve a celebrar o seu aniversário. Está a agradecer a todos os seus amigos e familiares que, de uma forma ou de outra, estiveram a celebrar o aniversário juntamente com o Martim. Está a agradecer a música e os parabéns aos seus pais, Luciana Marina Gonçalves e marido, seu irmão Diogo, seus avós Luz, Francisco e Celina, seus tios, tias e primos, e também um agradecimento muito especial a seus padrinhos, à sua tia Lucília e todos os seus familiares. A agradecer através da música e a todos envia, com um coração cheio de muita gratidão, a todos envia um grande, grande abraço. E nesta tarde continuamos nos agradecimentos. Desde o passado dia 23 de setembro estivemos a celebrar com muita alegria, muita festa, o Dia dos Filhos. E hoje estamos a agradecer os filhos, a agradecer aos seus pais todo o carinho, todo o amor, toda a felicidade e também toda a música. Os filhos Dinarte, Diogo André e Sofia Marta agradecem com muito carinho aos seus pais Ana Paula e José Porfírio. Também os filhos Cristina, Isauro e Filipe José agradecem o carinho, a música, à sua mãe Sofia Marta. Os filhos Michael, Alex e James na Inglaterra também agradecem com muita alegria à sua mãezinha Carla. Os filhos Vânia, Dinarte, Ruben e Nídia agradecem aos pais Bernadette e Manuel. Os filhos e filhas presentes e ausentes agradecem também com muito amor à sua mãe Gorete. E também os filhos Hugo, Diogo e Cláudia agradecem todo o amor, o carinho, a música e os parabéns aos seus pais, Idalina do Cerrado do Mar e Geraldo. Os filhos a agradecer com muita alegria e também através da música.

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4: Regressamos uma vez mais à vereda da Levada do Facho em Câmara de Lobos. Estamos nos agradecimentos na fantástica festa de aniversário do Martim Diego Gonçalves, ele que esteve a celebrar com muita alegria, muita festa, muita boa música o seu aniversário. Nesta tarde de segunda-feira está nos agradecimentos, a agradecer uma vez mais a todos os seus amigos e familiares que lhe enviaram música e a todos aqueles seus familiares que, sem dúvida, não se esqueceram do seu aniversário. Um agradecimento muito especial aos seus pais, Luciana Marina Gonçalves e esposo, seu irmão, Diogo, seus avós, Luz, Francisco e Celina, seus tios, tias e primos, e também um agradecimento muito especial a seus padrinhos, tia Lucília e todos os seus familiares. Agradece com um coração cheio de muita gratidão e agradece também através da música. Desde o passado dia 23 de setembro estivemos a celebrar com muita alegria, muita festa, muita música, o Dia dos Filhos. E hoje estamos nos agradecimentos. Os filhos a agradecer a música, o carinho e também pelo facto de se terem lembrado desta data tão importante na sua vida. Os filhos de Dinarte, Diogo André e Sofia Marta agradecem o carinho e o amor aos seus pais, Ana Paula e José Porfírio. Os filhos Cristina Isaura e Filipe José agradecem a música e os parabéns à sua mãezinha Sofia Marta. Os filhos Michael, Alex e James da Inglaterra agradecem com muito carinho a música e os parabéns à sua mãe Carla. Os filhos Vânia, Dinarte, Ruben e Nídia agradecem aos pais Bernadette e Manuel, e também os filhos e filhas presentes e ausentes agradecem com muito amor, muita amizade, muito carinho à sua mãezinha Gorete, e também os filhos Hugo, Diogo e Cláudia agradecem aos seus pais Edalino do Cerrado do Mar e Geraldo. Os filhotes a agradecer todo o carinho, todo o amor e agradecem através da música.

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4: Vereda da Levada do Facho em Câmara Lobos. Continuamos nesta tarde de segunda-feira nos agradecimentos na grande, maravilhosa e fantástica festa de aniversário do Martim Diego Gonçalves. O Martim está a agradecer a todos os seus amigos, a todos os seus familiares que, sem dúvida, se lembraram desta data tão especial na sua vida. E está também a agradecer nesta tarde a música e os parabéns aos seus pais, Luciana Marina Gonçalves e esposo, seu irmão Diogo, seus avós, Luz, Francisco e Celina. Agradece também com muito carinho a seus tios, tias e primos e seus padrinhos, e também um agradecimento muito especial à sua tia Lucília e todos os seus familiares. Agradece a todos e a todos oferece em forma de agradecimento este bonito tema musical. Nos agradecimentos estamos também a festejar hoje com muita alegria o Dia dos Filhos. Desde o passado dia 23 de setembro estivemos a enviar música com muita alegria, muita felicidade para todos os filhos. E hoje os filhos estão a agradecer todo o carinho, todo o amor que tiveram desde o passado dia 23. E por isso mesmo, os filhos agradecem a seus pais. Os filhos Dinarte, Diogo André e Sofia Marta agradecem com muito carinho aos seus pais Ana Paula e José Porfírio. Os filhos Cristina Isaura e Filipe José agradecem à sua mãe Sofia Marta. Os filhos Michael, Alex e James na Inglaterra agradecem também a música à sua mãe Carla. Os filhos Vânia, Dinarte, Ruben e Nídia agradecem com muito carinho aos seus pais Bernadette e Manuel. Os filhos e filhas presentes e ausentes agradecem à sua mãe Gorete. E os filhos Hugo, Diogo e Cláudia agradecem a música e os parabéns aos seus pais Idalina do Cerrado do Mar e Geraldo. Todos os filhos muito felizes, com o coração cheio de muita gratidão, e agradecem através da música.
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E nesta tarde maravilhosa de segunda-feira estamos na vereda da Levada do Facho, Câmara de Lobo. Estamos nos agradecimentos por parte do nosso amigo Martim Diego Gonçalves, que esteve a celebrar com muita alegria, muita boa música e também com muita felicidade o seu aniversário. Está nos agradecimentos nesta tarde a agradecer toda a música, todo o carinho e também toda a alegria que esteve a celebrar durante todos estes dias. Agradece com muito amor, muito carinho, a música e os parabéns aos seus pais, Luciana Marina Gonçalves e esposo, seu irmão Diogo, seus avós, Luz, Francisco e Celina. Agradece também a seus tios, tias e primos e também um agradecimento muito especial a seus padrinhos, à tia Lucília e todos os seus familiares. Agradece a todos com um grande abraço e também agradece com o coração cheio de muita gratidão. Desde o passado dia 23 de setembro estivemos a celebrar com muita alegria, muita festa, muita música o Dia dos Filhos e hoje estamos nos agradecimentos, os filhos a agradecer a música, o carinho e também pelo facto de se terem lembrado desta data tão importante na sua vida. Os filhos Dinarte, Diogo, André e Sofia Marta agradecem o carinho e o amor aos seus pais, Ana Paula e José Porfírio. Os filhos Cristina Isaura e Filipe José agradecem a música e os parabéns à sua mãezinha Sofia Marta. Os filhos Michael, Alex e James da Inglaterra agradecem com muito carinho a música e os parabéns à sua mãe Carla. Os filhos Vânia, Dinarte, Ruben e Nídia agradecem aos pais Bernadette e Manuel e também os filhos e filhas presentes e ausentes agradecem com muito amor, muita amizade, muito carinho à sua mãezinha Gorete e também os filhos Hugo, Diogo e Cláudia agradecem aos seus pais Idalino do Cerrado do Mar e Geraldo. Os filhotes a agradecer todo o carinho, todo o amor e agradecem através da música.

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6: Estamos já na quarta e última hora do seu programa de música pedida. Já sabe, vamos até bem pertinho às 17 horas, esperando sempre que estejam a se divertir e que estejam a ter uma excelente tarde na nossa companhia.
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6: E nesta tarde maravilhosa de segunda-feira estamos na vereda da Levada do Facho, Câmara de Lobo. Estamos nos agradecimentos por parte do nosso amigo Martim Diego Gonçalves, que esteve a celebrar com muita alegria, muita boa música e também com muita felicidade o seu aniversário. Está nos agradecimentos nesta tarde a agradecer toda a música, todo o carinho e também toda a alegria que esteve a celebrar durante todos estes dias. Agradece com muito amor, muito carinho, a música e os parabéns aos seus pais, Luciana Marina Gonçalves e esposo, seu irmão Diogo, seus avós, Luz, Francisco e Celina. Agradeço também a seus tios, tias e primos e também um agradecimento muito especial a seus padrinhos, à tia Lucília e todos os seus familiares. Agradeço a todos com um grande abraço e também agradeço com o coração cheio de muita gratidão. Desde o passado dia 23 de setembro estivemos a celebrar com muita alegria, muita festa, muita música o Dia dos Filhos. E hoje estamos nos agradecimentos. Os filhos a agradecer a música, o carinho e também pelo facto de se terem lembrado desta data tão importante na sua vida. Os filhos Dinarte, Diogo André e Sofia Marta agradecem o carinho e o amor aos seus pais, Ana Paula e José Porfírio. Os filhos Cristina Isaura e Filipe José agradecem a música e os parabéns à sua mãezinha Sofia Marta. Os filhos Michael, Alex e James da Inglaterra agradecem com muito carinho a música e os parabéns à sua mãe Carla. Os filhos Vânia, Dinarte, Ruben e Nídia agradecem aos pais Bernadette e Manuel. E também os filhos e filhas presentes e ausentes agradecem com muito amor, muita amizade, muito carinho à sua mãezinha Gorete. E também os filhos Hugo, Diogo e Cláudia agradecem aos seus pais e Dalino do Cerrado do Mar e Geraldo. Os filhotes a agradecer todo o carinho, todo o amor e agradecem através da música.

0: Vereda da Levada do Facho em Câmara Lobos. Continuamos nesta tarde de segunda-feira nos agradecimentos na grande, maravilhosa e fantástica festa de aniversário do Martim Diego Gonçalves. O Martim está a agradecer a todos os seus amigos, a todos os seus familiares que, sem dúvida, se lembraram desta data tão especial na sua vida. E está também a agradecer nesta tarde a música e os parabéns aos seus pais, Luciana Marina Gonçalves e esposo, seu irmão Diogo, seus avós, Luz, Francisco e Celina. Agradece também com muito carinho a seus tios, tias e primos e seus padrinhos, e também um agradecimento muito especial à sua tia Lucília e todos os seus familiares. Agradece a todos e a todos oferece em forma de agradecimento este bonito tema musical. Nos agradecimentos estamos também a festejar hoje com muita alegria o Dia dos Filhos. Desde o passado dia 23 de setembro estivemos a enviar música com muita alegria, muita felicidade para todos os filhos. E hoje os filhos estão a agradecer todo o carinho, todo o amor que tiveram desde o passado dia 23. E por isso mesmo, os filhos agradecem a seus pais. Os filhos Dinarte, Diogo André e Sofia Marta agradecem com muito carinho aos seus pais Ana Paula e José Porfírio. Os filhos Cristina Isaura e Filipe José agradecem à sua mãe Sofia Marta. Os filhos Michael, Alex e James na Inglaterra agradecem também a música à sua mãe Carla. Os filhos Vânia, Dinarte, Ruben e Nídia agradecem com muito carinho aos seus pais Bernadette e Manuel. Os filhos e filhas presentes e ausentes agradecem à sua mãe Gorete. E os filhos Hugo, Diogo e Cláudia agradecem a música e os parabéns aos seus pais Idalina do Cerrado do Mar e Geraldo. Todos os filhos muito felizes, com o coração cheio de muita gratidão, e agradecem através da música.
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6: Regressamos uma vez mais à vereda da Levada do Facho em Câmara de Lobos. Estamos nos agradecimentos na fantástica festa de aniversário do Martim Diego Gonçalves, ele que esteve a celebrar com muita alegria, muita festa, muita boa música o seu aniversário. Nesta tarde da segunda-feira está nos agradecimentos, a agradecer uma vez mais a todos os seus amigos e familiares que lhe enviaram música e a todos aqueles seus familiares que, sem dúvida, não se esqueceram do seu aniversário. Um agradecimento muito especial aos seus pais, Luciana Marina Gonçalves e esposo, seu irmão, Diogo, seus avós, Luz, Francisco e Celina, seus tios, tias e primos, e também um agradecimento muito especial a seus padrinhos, tia Lucília e todos os seus familiares. Agradece com o coração cheio de muita gratidão e agradece também através da música. Desde o passado dia 23 de setembro estivemos a celebrar com muita alegria, muita festa, muita música, o Dia dos Filhos. E hoje estamos nos agradecimentos. Os filhos a agradecer a música, o carinho e também pelo facto de se terem lembrado desta data tão importante na sua vida. Os filhos Dinarte, Diogo André e Sofia Marta agradecem o carinho e o amor aos seus pais, Ana Paula e José Porfírio. Os filhos Cristina Isaura e Filipe José agradecem a música e os parabéns à sua mãezinha Sofia Marta. Os filhos Michael, Alex e James da Inglaterra agradecem com muito carinho a música e os parabéns à sua mãe Carla. Os filhos Vânia, Dinarte, Ruben e Nídia agradecem aos pais Bernadette e Manuel. E também os filhos e filhas presentes e ausentes agradecem com muito amor, muita amizade, muito carinho à sua mãezinha Gorete. E também os filhos Hugo, Diogo e Cláudia agradecem aos seus pais Edalino do Cerrado do Mar e Geraldo, os filhotes a agradecer todo o carinho, todo o amor e agradecem através da música.

Continuamos nesta tarde de segunda-feira na Vareda da Levada do Facho, em Câmara de Lobos. Continuamos também nos agradecimentos por parte do Martim Diego.

0: Muito especial a seus padrinhos, à sua tia Lucília e todos os seus familiares. A agradecer através da música e a todos envia com um coração cheio de muita gratidão. A todos envia um grande, grande abraço. E nesta tarde continuamos nos agradecimentos. Desde o passado dia 23 de setembro estivemos a celebrar com muita alegria, muita festa, o Dia dos Filhos. E hoje estamos a agradecer, os filhos a agradecer aos seus pais todo o carinho, todo o amor, toda a felicidade e também toda a música. Os filhos Dinarte, Diogo André e Sofia Marta agradecem com muito carinho aos seus pais Ana Paula e José Porfírio. Também os filhos Cristina, Isauro e Filipe José agradecem o carinho, a música, à sua mãe Sofia Marta. Os filhos Michael, Alex e James na Inglaterra também agradecem com muita alegria à sua mãezinha Carla. Os filhos Vânia, Dinarte, Ruben e Nídia agradecem aos pais Bernadette e Manuel. Os filhos e filhas presentes e ausentes agradecem também com muito amor à sua mãe Gorete. E também os filhos Hugo, Diogo e Cláudia agradecem todo o amor, o carinho, a música e os parabéns aos seus pais, Idalina do Cerrado do Mar e Geraldo. Os filhos a agradecer com muita alegria e também através da música.
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6: E nesta tarde maravilhosa de segunda-feira estamos na vereda da Levada do Facho, Câmara de Lobo. Estamos nos agradecimentos por parte do nosso amigo Martim Diego Gonçalves, que esteve a celebrar com muita alegria, muita boa música e também com muita felicidade o seu aniversário. Está nos agradecimentos nesta tarde a agradecer toda a música, todo o carinho e também toda a alegria que esteve a celebrar durante todos estes dias. Agradece com muito amor, muito carinho, a música e os parabéns aos seus pais, Luciana Marina Gonçalves e esposo, seu irmão Diogo, seus avós, Luz, Francisco e Celina. Agradeço também a seus tios, tias e primos e também um agradecimento muito especial a seus padrinhos, à tia Lucília e todos os seus familiares. Agradeço a todos com um grande abraço e também agradeço com o coração cheio de muita gratidão. Desde o passado dia 23 de setembro estivemos a celebrar com muita alegria, muita festa, muita música o Dia dos Filhos. E hoje estamos nos agradecimentos. Os filhos a agradecer a música, o carinho e também pelo facto de se terem lembrado desta data tão importante na sua vida. Os filhos Dinarte, Diogo, André e Sofia Marta agradecem o carinho e o amor aos seus pais, Ana Paula e José Porfírio. Os filhos Cristina Isaura e Filipe José agradecem a música e os parabéns à sua mãezinha Sofia Marta. Os filhos Michael, Alex e James da Inglaterra agradecem com muito carinho a música e os parabéns à sua mãe Carla. Os filhos Vânia, Dinarte, Ruben e Nídia agradecem aos pais Bernadette e Manuel. E também os filhos e filhas presentes e ausentes agradecem com muito amor, muita amizade, muito carinho à sua mãezinha Gorete. E também os filhos Hugo, Diogo e Cláudia agradecem aos seus pais e Dalina do Cerrado do Mar e Geraldo. Os filhotes a agradecer todo o carinho, todo o amor e agradecem através da música.

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3: Vereda da Levada do Facho em Câmara Lobos. Continuamos nesta tarde de segunda-feira nos agradecimentos na grande, maravilhosa e fantástica festa de aniversário do Martim Diego Gonçalves. O Martim está a agradecer a todos os seus amigos, a todos os seus familiares que, sem dúvida, se lembraram desta data tão especial na sua vida. E está também a agradecer nesta tarde a música e os parabéns aos seus pais, Luciana Marina Gonçalves e esposo, seu irmão Diogo, seus avós, Luz, Francisco e Celina. Agradece também com muito carinho a seus tios, tias e primos e seus padrinhos, e também um agradecimento muito especial à sua tia Lucília e todos os seus familiares. Agradece a todos e a todos oferece em forma de agradecimento este bonito tema musical. Nos agradecimentos estamos também a festejar hoje com muita alegria o Dia dos Filhos. Desde o passado dia 23 de setembro estivemos a enviar música com muita alegria, muita felicidade para todos os filhos, e hoje os filhos estão a agradecer todo o carinho, todo o amor que tiveram desde o passado dia 23, e por isso mesmo os filhos agradecem a seus pais. Os filhos de Narte, Diogo André e Sofia Marta agradecem com muito carinho aos seus pais Ana Paula e José Porfírio. Os filhos Cristina Isaura, Filipe e José agradecem à sua mãe Sofia Marta. Os filhos Michael, Alex e James, na Inglaterra, agradecem também a música à sua mãe Carla. Os filhos Vânia, Dinarte, Ruben e Nídia agradecem com muito carinho aos seus pais Bernadette e Manuel. Os filhos e filhas presentes e ausentes agradecem à sua mãe Gorete. E os filhos Hugo, Diogo e Cláudia agradecem a música e os parabéns aos seus pais Idalino do Cerrado do Mar e Geraldo. Todos os filhos muito felizes, com o coração cheio de muita gratidão, e agradecem através da

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2: Regressamos uma vez mais à vereda da Levada do Facho em Câmara de Lobos. Estamos nos agradecimentos na fantástica festa de aniversário do Martim Diego Gonçalves. Ele que esteve a celebrar com muita alegria, muita festa, muita boa música, o seu aniversário. Nesta tarde da segunda-feira está nos agradecimentos, a agradecer uma vez mais a todos os seus amigos e familiares que lhe enviaram música e a todos aqueles seus familiares que, sem dúvida, não se esqueceram do seu aniversário. Um agradecimento muito especial aos seus pais, Luciana Marina Gonçalves e esposo, seu irmão, Diogo, seus avós, Luz, Francisco e Celina, seus tios, tias e primos, e também um agradecimento muito especial a seus padrinhos, tia Lucília e todos os seus familiares. Agradece com um coração cheio de muita gratidão e agradece também através da música. Desde o passado dia 23 de setembro estivemos a celebrar com muita alegria, muita festa, muita música o Dia dos Filhos, e hoje estamos nos agradecimentos. Os filhos a agradecer a música, o carinho e também pelo facto de se terem lembrado desta data tão importante na sua vida. Os filhos Dinarte, Diogo André e Sofia Marta agradecem o carinho e o amor aos seus pais, Ana Paula e José Porfírio. Os filhos Cristina Isaura e Filipe José agradecem a música e os parabéns à sua mãezinha Sofia Marta. Os filhos Michael, Alex e James da Inglaterra agradecem com muito carinho a música e os parabéns à sua mãe Carla. Os filhos Vânia, Dinarte, Ruben e Nídia agradecem aos pais Bernadette e Manuel, e também os filhos e filhas presentes e ausentes agradecem com muito amor, muita amizade, muito carinho à sua mãezinha Gorete, e também os filhos Hugo, Diogo e Cláudia agradecem aos seus pais Idalino do Cerrado do Mar e Geraldo. Os filhotes a agradecer todo o carinho, todo o amor, e agradecem através da música.
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2: E prontos, meus amigos, chegamos ao término desta fantástica emissão de hoje de Música Pedida. Foi sem dúvida um enorme prazer estar aqui estas 4 horas a vos fazer companhia, a vos dar música, alegria e muita festa. Já sabem, voltaremos amanhã a partir das 13 horas com o seu programa favorito de Música Pedida. Tenha uma excelente tarde. Queremos enviar novamente aquele grande abraço cheio de carinho, cheio de amizade para todos os nossos imigrantes espalhados pelos 4 cantinhos do mundo. Um grande abraço também para todos os nossos ouvintes na nossa Ilha da Madeira, Porto Santo, Açores, Portugal Continental e a todos quantos nos escutam. Obrigado pela vossa companhia. É sempre um prazer estar aqui. Um bem-aja a todos vocês. Fiquem bem. E não esqueçam nunca de fazer alguém feliz. Um abraço e até amanhã.

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já cá estamos depois das 5 nesta edição de segunda-feira. Estamos a 28 de setembro, o mês que termina já na próxima quarta-feira, já depois de amanhã. Temos a melhor música para já no seu GMT nesta reta final deste mês de setembro. A melhor música, essa, sempre na sua 89.6, a frequência certa da Rádio Zarco no Conselho de Machico, para todo o mundo via internet em rzarco.pt. Bom regresso a casa, tenha uma excelente semana.

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0: de segunda-feira, espreitamos para já a previsão para o dia de amanhã, terça-feira, 29 de setembro. Poderá contar com períodos de céu muito nublado, tornando-se muito nublado a partir da tarde. Períodos de chuva também na tarde de terça-feira, com vento fraco a moderado de sudoeste, soprando por vezes forte nas terras altas. Pequena descida da temperatura máxima nas terras altas, portanto, esta é a previsão para esta terça. Vamos ter aí o início, talvez, do outono com alguma chuva. Muito boa tarde, bom regresso.
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0: que é sempre no seu GMT nesta reta final deste dia de segunda-feira, 28 de setembro. A melhor música essa continua sempre a tocar na sua rádio.
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3: Boa tarde.

0: Já na reta final da edição de hoje, de segunda-feira, voltamos a marcar encontro amanhã neste mesmo horário, depois das 6, flashback, outras músicas, outras recordações. De minha parte, mesmo tudo, fique bem, boa semana.
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2: O Partido Socialista deu entrada na Assembleia Legislativa da Madeira de um pedido de audição parlamentar à Secretária Regional de Educação, Ciência e Tecnologia para que dê explicações sobre diversos problemas que estão a afetar o início do ano escolar na região. Em conferência de imprensa realizada junto à Escola Secundária Francisco Franco, Célia Pessegueiro começou por apontar o facto de não haver professores suficientes para substituição e de, em determinadas disciplinas e escolas, não haver ainda docentes colocados, o que faz com que vários alunos continuem sem as respectivas aulas. Numa nota enviada às redações, o CESAREM informa que está a proceder à regularização das taxas moderadoras relativas a atendimentos no serviço de urgência do Hospital Dr. Nélio Mendonça, em estrito cumprimento da legislação em vigor. A aplicação destas taxas incide sobre os atendimentos classificados como pouco urgentes, de cor verde, e não urgentes, de cor azul, de acordo com o sistema de triagem de Manchester. Sendo esta uma imposição legal de âmbito nacional, reforçada por recomendações do Tribunal de Contas, cabe ao CESAREM assegurar a operacionalização e cobrança destes valores. Recorde-se que, nos termos da lei, estão isentos de pagamento destas taxas crianças e jovens até aos 18 anos, grávidas e parturientes, pessoas com incapacidade igual ou superior a 60%, ainda beneficiários de pensão social, cidadãos em situação de insuficiência económica, doentes transplantados crónicos ou oncológicos, dadores benévolos de sangue, bombeiros, antigos combatentes e desempregados inscritos no centro de emprego e respectivos dependentes, quando aplicável. O secretário regional de Agricultura e Pescas, Nuno Maciel, defendeu a importância de criar mecanismos de proteção do território com aptidão agrícola, incluindo a criação das chamadas reservas agrícolas, para garantir que os terrenos produtivos da Madeira não sejam progressivamente desviados para outros usos. A proposta surgiu na sessão de encerramento da Conferência Agricultura Madeirense entre Poios e Alterações Climáticas, como redesenhar o território para a Madeira e continuar a dar frutos, organizada pela Ordem dos Engenheiros da Madeira no auditório do Museu Casa da Luz.
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2: Que o Espírito Santo venha conduzir a nossa meditação na sua palavra, para que possamos compreendê-la e colocá-la em prática, ter a fé para colocá-la em prática. Nós temos falado muito sobre o que Jesus disse para os seus discípulos, E, claro, quando ele fala aos discípulos, muitos dos que estavam entre os discípulos não eram discípulos ou deixaram o discipulado, desistiram de segui-lo. Porque, a bem da verdade, se o discípulo não nascer do Espírito Santo, se ele não nascer do Espírito Santo, como é que ele pode aprender e obedecer a palavra do Mestre, do Senhor Jesus? Não pode. Ele ouve, gosta, até diz amém, mas se ele não nasceu de Deus, se ele não teve uma experiência pessoal com Deus, porque se a gente não tiver uma experiência pessoal com Deus, a gente não vai nunca conhecê-lo. Essa é a verdade. Como é que eu posso dizer que creio em alguém se eu não conheço esse alguém? Eu só ouço falar dele. Então, muitos discípulos têm informações vasta sobre Jesus. Conhece a Bíblia de capa a capa, mas não o conhecem, como muitos discípulos que estavam com Jesus naquela época. Por isso Jesus disse assim: se alguém quiser vir após mim, renuncie-se a si mesmo. Aí é que está o problema. Porque as pessoas não encontram, não conhecem Jesus, ou as pessoas não têm uma experiência do batismo com o Espírito Santo, porque elas não querem abrir mão de suas vontades. Essa é a realidade. Elas não querem abrir mão do mundo, porque são dois mundos. Jesus veio trazer o reino de Deus. As pessoas nascem no reino do mundo. Então, Jesus estava levando a mensagem do reino de Deus para as pessoas do reino do mundo, deste mundo. Mas para que as pessoas possam absorver esses ensinamentos e segui-los, elas obrigatoriamente têm que abandonar o reino do mundo. Elas não podem seguir o reino do mundo e o reino de Deus. Então, aí está a razão do porquê que muitas pessoas não recebem o batismo com o Espírito Santo. São pessoas até sinceras, boas, bondosas. São pessoas fiéis na igreja, mas não receberam ainda o Espírito Santo. Mas por quê? Simplesmente porque não quiseram renunciar o mundo. Então, eu era uma dessas pessoas. Eu era exatamente um discípulo Raimundo, com um pé na igreja e outro no mundo. Eu era assim. Até que houve aquela revelação, quando verdadeiramente o Espírito Santo tocou, falou, de forma que não deixou nenhuma dúvida, porque quando Deus fala, você, se você não sabe, vai saber. Ele não deixa dúvida, nenhuma dúvida. Porque eu estava pensando nos meus sonhos, os sonhos do mundo. Mas eu também ia na igreja e eu aplaudia os ensinamentos do reino de Deus. Eu gostava do reino de Deus, da mensagem do reino de Deus. Poxa vida, eu gostava. E sempre eu estava lá na frente, levantando as mãos, ou então indo na frente e me entregando para Jesus. Mas eu entregava naquele momento que tinha um ambiente bem gostoso, um ambiente emotivo, um religioso. Então, naquele ambiente, eu abria o meu coração para Jesus. Mas quando saía daquele ambiente, lá fora, eram outros 500. Aí eu vivia a minha vida no reino deste mundo. Então, eu penso que muitas pessoas... Porque eu enfrentei esse problema. Eu enfrentei. Então, eu sei o que é isso. Então, eu entendo você que está meio lá, meio cá, que não recebeu o batismo com o Espírito Santo. Aí você quer saber por quê, por quê, por quê? Se eu não vivo no pecado, eu não vivo na gandalha. Mas você gosta do reino deste mundo. Você aprecia o reino deste mundo. Você tem parte com o reino deste mundo porque você não quer abrir mão dele, 100%. E para seguir Jesus, para ser discípulo de Jesus, para obedecer os seus ensinamentos, você tem que ter essa convicção pessoal de que ele realmente é o Deus vivo que veio ao mundo dar a vida dele por aqueles que nele creem. Então, quando a pessoa realmente tem essa convicção pessoal, que é uma revelação, essa é a realidade, e essa revelação é o próprio Deus quem o faz, foi o Espírito Santo que fez isso. Por isso, quando Jesus disse, se alguém quiser vir após mim, renuncie-se a si mesmo, tome sua cruz sobre si, a sua cruz, e siga-me, eu tomei um choque, e eu não estava pensando em Deus, eu não estava sequer pensando em Deus, nem cantando, nada. Eu estava pensando nos meus sonhos. Eu estava numa indecisão. O que eu faço? Engenharia ou economia? Eu estava pensando assim. Porque eu estava fazendo vestibular. Ora, quando o Espírito Santo falou, se alguém, Jesus falando, se alguém quiser vir após mim, negue-se a si mesmo, tome a sua cruz e siga-me. Aí ele acrescentou, quem quiser salvar a sua vida, Quer dizer, quem quiser salvar a sua vida no reino deste mundo, vai perdê-la. Mas quem perder a sua vida por amor de mim, quem perder o reino deste mundo e se apegar ao reino de Deus, esse achará. Pois que aproveita o homem ganhar o mundo inteiro. Jesus foi bem enfático quando ele falou assim, que adianta o homem ganhar o mundo inteiro? O mundo inteiro. Você vê, nós estamos em época de eleição e você está vendo aí a guerra enorme. Em todos os países do mundo há uma guerra para subir o poder, para ser presidente, para ser imperador, para ser rei, para ser isso, para ser aquilo. Todo mundo quer mandar, todo mundo quer reinar. Essa é a realidade, neste mundo. E Jesus disse, que adianta ganhar o reino deste mundo se perder a sua alma? Se perder a sua alma. Infelizmente, as pessoas só pensam... É claro, quem vive no reino deste mundo só pensa no reino deste mundo e não tem o mínimo de visão do reino da eternidade. Os valores espirituais, os valores da alma não dizem respeito para eles. Vale o quê? O dinheiro, o poder de ter dinheiro, o poder de ter isso, ter aquilo outro, de ter o mundo aos seus pés. Então, amiga e amigo, como é que está o seu coração? Qual é a sua inclinação? Pergunte-se a si mesmo. Pergunte a si mesmo. Realmente eu quero o reino de Deus ou eu quero o reino de Deus, mas também levar um pedacinho do reino deste mundo? Ficar com um pedacinho do reino deste mundo? Não dá. Ou uma coisa ou outra. Ou é ou não é. Não existe meio termo. Então, enquanto a pessoa estiver nessa situação, ela não vai receber o Espírito Santo. Porque eu também queria o Espírito Santo. Eu queria o batismo com o Espírito Santo. Eu sabia sobre o Espírito Santo, mas eu não tinha acesso. Mas hoje, depois de ter passado pela experiência do novo nascimento, nós temos tentado levar para as pessoas essa consciência. Não existe como você viver no reino de Deus e agradar o reino do mundo, ou viver no reino do mundo e agradar o reino de Deus. Não há como dividir a sua vida entre dois reinos. Ou é ou não é. Ou segue Jesus como seu Senhor e Salvador, ou não o segue. Porque enquanto a pessoa não se decidir por si mesma, ela vai ficar nesse lenga-lenga, chove não molha. Ora, deixe-me falar para você, minha amiga. Quando falou que aproveita o homem ganhar o mundo inteiro e perder a sua alma, aí tocou na ferida principal. Na minha ferida principal, eu tomei um susto. E eu imediatamente abandonei os meus sonhos. Continuei estudando, continuei trabalhando, mas agora o foco não era mais nada com respeito a este mundo, mas sim com respeito ao reino de Deus. E foi então que, com medo, apavorado, porque quando Deus fala, ele não deixa dúvida, eu já falei, mas é um fato, eu fiquei apavorado. Perder a minha alma, e eu sabia que a alma ela não morre. Ela vai viver eternamente com Deus ou com aqueles que amam o reino deste mundo. Então, eu tinha que decidir. E eu decidi. E quando nós tivemos essa experiência pessoal, pronto, aí veio a paz. A paz do reino de Deus entrou dentro de nós. E aí eu perdi a motivação para me formar e conquistar o reino deste mundo. Eu comecei a pensar nas coisas espirituais. E foi aí que veio o batismo com o Espírito Santo, porque aí eu me entreguei, aí eu me rendi. 100%. Não, negativo. Não vou brincar com a minha alma. A minha alma é eterna. O mundo passa. Tudo passa. Tudo passa. Os poderosos do passado passaram. Cadê eles? Onde estão? Passaram. E os poderosos de hoje vão passar. E sempre vai acontecer isso até a volta de nosso Senhor e Salvador Jesus Cristo. Quando ele vai vir buscar a sua igreja. E isso está bem próximo. Porque cada dia que passa, nós vemos os sinais da vinda de Jesus. Nós sentimos o seu perfume no ar. Nós vemos com todas as revelações a ciência combinando com aquilo que está escrito nas Sagradas Escrituras. Tudo, tudo, tudo culminando para o fim dos tempos. Então, pense bem, minha amiga, meu amigo. A nossa vida é como um sopro. E acabou. Essa é a realidade. Você vê que já agora eles têm fundamentos, eles têm base científica de que a Arca de Noé está lá no Monte Ararat, lá na Turquia. E eles estão fazendo escavações, eles estão com muito cuidado para fazer esta revelação ao mundo. Olha aqui, ó. Realmente a Arca de Noé foi uma verdade, foi uma realidade. E o que, que é a Arca de Noé? O que, que marcou a Arca de Noé? A Arca de Noé marcou a separação do mundo antigo do mundo que viria depois. Quando o mundo foi todo destruído por água e apenas Noé e a sua família foi salvo. Apenas Noé e a sua família foram salvos. Então, amiga, assim também vai ser na vinda do nosso Senhor e Salvador Jesus Cristo. Somente aqueles que negaram a si mesmo, tomaram a sua cruz e seguiram após Jesus, que vão permanecer por toda a eternidade. E isso não é uma questão de sentir ou deixar de sentir. Não é uma questão de sentimento. Ah, eu estou sentindo. Não. É uma questão de decisão, porque quando você toma uma decisão, quando você decide o destino final da sua alma, colocando-a no reino de Deus, você toma atitudes que vão contrariar seus familiares, vão contrariar o mundo, vão contrariar todas as pessoas que estão curtindo o reino desse mundo. Mas é assim mesmo, você vai perder. Perdeu os amigos, conhecidos, parentes, entes queridos e até familiares, até mesmo familiares, vão deixar você por causa de Jesus, mas o nosso Senhor está às portas, aleluia. Quisera eu que viesse hoje. Então, amiga e amigo, a sua salvação só depende de você. Jesus fez a parte dele. O que ele tinha que fazer, ele fez. Agora, cada um tem que fazer a sua própria parte. Você vai escolher o quê? Vai continuar sonhando os sonhos do reino deste mundo? Ou quer sonhar o sonho os sonhos do reino de Deus? Se você quiser o reino de Deus, então você pode ter certeza que o Espírito Santo já está tocando em você. E basta você fazer a opção, abrir mão do reino deste mundo e abraçar o reino de Deus. Deus abençoe e até amanhã, em nome do Senhor Jesus. Graças a Deus.

0: Você já se imaginou no reino dos céus? Certamente, para quem suspira e anseia habitar com Deus, em vários momentos, sua mente viajou até lá. E imaginou ainda que por alguns segundos, como deve ser este santo lugar. Claro que jamais a mente humana conseguirá mensurar a grandeza dos céus. Não existem imagens e nenhuma inteligência artificial que possa representá-la com perfeição. Mas, com a fé sobrenatural, a fé que imagina, podemos nos transportar até lá. Agora, se você não pensa no céu, há algo muito perigoso acontecendo com você. O diabo, desde sempre, trabalha no mundo para distorcer a ideia do céu e tirar das pessoas o interesse de ir para este lugar, mostrando como entediante uma terra de faz de conta, onde os mortos viram anjos e passam o tempo todo flutuando nas nuvens, tocando harpa. E essa estratégia, infelizmente, tem dado certo, pois a maioria da humanidade se imagina apenas aqui. Se imaginam viajando para Paris, para Londres e tantos outros destinos, menos para o reino dos céus. Uma coisa é certa, ele é real, muito mais real do que este mundo. Porém, não tem nada a ver com o céu azul que vemos acima de nossas cabeças. Está muito além deste mundo, muito além das galáxias. Uma dimensão diferente de tudo que conhecemos. E quem mais deu detalhes sobre ele foi o próprio Senhor Jesus. E o que ele deixou registrado é glorioso.
1: Na casa de meu pai há muitas moradas. Se não fosse assim, não teria dito. Irei preparar lugares para vocês. Depois voltarei e os levarei comigo, para que onde eu estiver, estejam também.
0: O próprio Filho de Deus preparando lugar para você. Tem ideia do que é isso?

0: sol, porque é iluminado pela glória do próprio Deus. Imagine onde você nunca mais vai chorar, nem ter lembranças das dores passadas. Sabe a maior alegria e prazer que você já sentiu na vida? Aqui você provará da totalidade disso, não apenas um instante, um nível máximo de infindável prazer. Imagine andar por ruas de ouro. Aquilo que o homem corre para ter na terra, no reino dos céus, é asfalto. Porém, as ruas de ouro, a coroa, as vestes brancas e tantos outros detalhes pouco nos impressionarão em comparação ao que se resume este lugar. Deus está nele. Teremos comunhão eterna com o nosso Pai. É Ele quem atrairá para si os nossos olhares. Por isso, vale a pena lutar pela salvação da alma. Afinal, entrar neste reino celestial não é automático. É preciso sacrifício total dia após dia. Diante do reino dos céus que nunca acaba, tudo se reduz. Pense no céu e o deseje todos os dias, pois a consciência da eternidade lhe fará entender que todas essas lutas, injustiças e lágrimas são temporárias. E quando chegarmos ao fim da jornada aqui nesta terra, ouviremos a mais bela e tão aguardada frase: bem-vindo, meu filho, ao reino dos céus.
1: Teve um episódio que eu usei tanta bebida, misturei com os remédios para emagrecer, que voltando para casa eu não havia percebido, eu bati em alguma coisa e depois eu fiquei sabendo que eu havia atropelado uma pessoa. Quando chegou uma intimação do oficial de justiça em casa. Meu nome é Sandra e hoje eu vim contar a dor de alguém que sofre com a rejeição na vida sentimental. Eu cresci numa família muito desestruturada, eu sempre fui uma pessoa muito sentimental, desestabilizada emocionalmente. Então, para mim, as coisas eram muito difíceis de lidar emocionalmente, dizendo. Eu comecei a me relacionar jovem com os rapazes, a namorar, e eu tive muita dificuldade com as rejeições, quando eles não queriam mais ficar comigo, eles não queriam mais fazer parte da minha vida, e eu sofria muito com isso. Então, a maneira que eu comecei a achar para poder abater essa dor, para poder sensibilizar a dor, começou com as bebidas. Então, eu saía com os amigos, eu bebia, só que eu era muito profunda nos momentos que eu bebia. Então, eu ia com muita intensidade, eu misturava bebida a ponto de poder ficar anestesiada e ir para casa, dormir e esquecer aquela dor. Com as frustrações que eu tive, eu comecei a achar o refúgio me relacionando com homens, indo para casas de prostituição, de swing, lesbianismo, porque eu achei que esse meio, esses momentos de intenso relacionamento com pessoas estranhas, eu conseguiria calar essa dor que existia dentro de mim. Então, eu me desvalorizava a esse ponto, de ficar bêbada, de ficar fora de mim, e eu me entregava a qualquer um. E com o passar do tempo, as dificuldades começaram a aumentar, a rejeição da mesma maneira, e eu viajei, eu fui para Nova Zelândia, ali também tive problemas com relacionamentos e conheci pessoas que me apresentaram a cocaína. E eu comecei a me envolver com essas pessoas, usando cocaína, usando a bebida, e com isso eu ficava pior.

0: pior mentalmente na hora de fazer as coisas e os resultados eram piores ainda. No dia seguinte, a minha vida era um lixo. Me sentia péssima mentalmente e fisicamente. Esses momentos acabaram se intensificando depois que eu voltei para o Brasil. Eu conheci outras pessoas, também tive as mesmas decepções, e aí eu começava a ir em casas de prostituição, eu ia atrás de mulheres e eu só me frustrava. E teve um episódio que eu usei tanta bebida, misturei com os remédios para emagrecer, que voltando para casa eu não havia percebido. Eu bati em alguma coisa e depois eu fiquei sabendo que eu havia atropelado uma pessoa quando chegou uma intimação do oficial de justiça em casa. E eu tive que responder por 2 anos na Polícia Federal, mensalmente, me apresentar para mostrar que eu estava lúcida, que eu estava em São Paulo e que eu estava trabalhando. Então, uma pessoa com um nível superior, com uma graduação, com faculdades e pós-graduação. Quando acabava as faculdades, as aulas, a primeira coisa que eu fazia era ir sozinha para um posto de gasolina. Pegava várias latas de cerveja e cigarro, parava na Augusta, pegava cocaína sozinha e eu ia usar para tentar calar o grito da dor que tinha dentro de mim. O meu fundo de poço foi quando, depois desse episódio do atropelamento, eu fui despedida e eu me senti à vontade para sair de casa. Fiquei na casa de outras amigas e foi um momento que eu mais usei drogas, que eu ia para a biqueira, que eu usava, misturava com a bebida. Eu ficava com homens, mulheres. No dia seguinte, os resultados das minhas atitudes eram frustrantes, porque até os amigos eles me rejeitavam por causa daquilo que eu fazia no dia anterior. Eu nem me lembrava. E uma certa vez eu me relacionei com um dos rapazes e ele Eu não pude sair no momento que ele me convidou. Ele saiu e eu fiquei sabendo que ele tinha ido usar droga e caiu no trilho e o trem passou por cima dele e ele morreu. Então, aquele momento foi desesperador. E a minha mãe, que é da Igreja Universal, vendo a minha situação, ela me convidava para ir para a igreja e um dia eu aceitei. E o dia que eu entrei na Igreja Universal da João Dias, eu tive um encontro com o Senhor Jesus. Todas aquelas dores, o desespero, aquele grito de dor, de solidão, sem saber para quem recorrer, o que colocar no lugar dessa dor, acabou naquele dia. E eu decidi voltar. Os outros dias, frequentar as reuniões de quarta-feira, de sexta-feira de libertação, do descarrego. E teve um dia que eu decidi me entregar de fato e me batizei nas águas. E depois daquele dia, buscando em casa, sacrificando o meu jeito, buscando com mais intensidade a presença do Espírito Santo, o renovo na minha vida, em uma reunião, eu tive o batismo do Espírito Santo. Depois desse dia, todas aquelas dores, as necessidades, as feridas que existiam dentro de mim acabaram. E a presença de Deus tomou o lugar de tudo isso. A mudança de vida aconteceu depois que eu recebi o Espírito Santo. Eu tive paz, eu tive alegria, o desejo de me relacionar com as pessoas e de falar do Senhor Jesus. Hoje eu faço parte do grupo da evangelização, onde nós vamos nos lugares mais destruídos, onde as pessoas estão necessitadas para poder apresentar esse poder, o poder do Espírito Santo, a libertação, a mudança de vida para essas pessoas. Antigamente eu era uma pessoa muito impulsiva, eu dependia muito dos meus sentimentos e eu ficava muito frustrada com tudo isso. Hoje não, hoje eu sou guiada, eu tenho a mente de Cristo e é Ele que me direciona. A minha dependência hoje é dEle, é da voz dEle. Então, depois que eu recebi o Espírito Santo, Ele me completou.
1: Você sabe quem é Jesus? Para o cego, Ele é a luz. Para o faminto, o pão da vida. Para o sedento, a fonte de água viva. Para o enfermo, Jesus é a cura. Para o solitário, o amigo fiel. Para o réu, o advogado. Para o perdido, o salvador. Para o sem rumo, Jesus é o caminho. Para o enganado, a verdade. Para o morto, Ele é a vida. Jesus é tudo.
2: Meu nome é Laura Michele Dias, tenho 46 anos, sou assistente fiscal. A minha história começa desde a minha infância. Foi uma infância mais sofrida, com bastante dificuldades. Meus pais eram separados, né? Mas a minha mãe trabalhava, eu e meu irmão, a gente era novo, né? Eu tinha 5 anos, meu irmão tinha 9. E, no caso, nós dois era um cuidando do outro. E em todas essas dificuldades que a gente teve, eu sempre tive dentro de mim que eu queria ter um pai. E com o passar do tempo, aquilo foi só trazendo mais tristeza, mais decepção, mais rancor. Foi se passando o tempo, eu arrumei um namorado. E esse namorado, na verdade, se tornou tudo para mim, porque era uma pessoa que estava mais próxima de mim, era uma pessoa que eu podia desabafar, era uma pessoa que estava sempre presente. Só que isso fez o quê? Eu me tornar uma pessoa muito ciumenta. Muito ciumenta, assim, ao extremo. Eu perseguia ele até, né? E aí, na verdade, até ele meio que se assustava um pouco comigo. Até que chegou um ponto que não deu certo da questão da família dele também, que não me aceitava. Na verdade, eu também tinha muito complexo de inferioridade. E aí, com essa questão do namoro, piorou muito mais, porque eu me sentia um inútil, né? E aí, só aquele tormento na minha mente e os pensamentos para tentar se matar. Em uma dessas noites, eu procurei em casa o que eu poderia fazer para tirar a minha vida. Esperei minha mãe, meu pai dormir, meu irmão. E aí foi nesse momento que eu achei inseticidas e peguei e tomei todo o vidro que tinha. E nesse momento em que eu comecei a passar mal, porque o organismo ele tenta rejeitar, eu não deixava que isso saísse para fora, porque eu queria realmente morrer. Então o desejo era tão grande para dar um fim naquele sofrimento, porque já era tão frustrada. Tudo para mim dava errado. A gente já vinha numa situação, na verdade, miserável, né? Então, eu não queria continuar. Então, para continuar dessa forma, é só para ter vergonha. Então, tipo, nem família eu conseguia constituir. Até me lembro também de um outro fato, que a gente tem uma ponte muito alta lá na cidade, e eu lembro que eu subi nessa ponte e fiquei parada lá em cima, neutralizada, tipo, me jogo ou não me jogo? E aquela voz, pode ir, vai. Então, devido a todo esse sofrimento, a minha mãe já estava na Igreja Universal. Mas eu não queria saber de igreja, porque para mim eu achava que igreja é só quem era velho. Até que chegou um momento em que ela viu que não tinha mais saída, ela me chamou e falou, olha, é a última porta, vamos comigo, participa, você ouve, pelo menos uma reunião que você for, você vai ver que vai sair de lá diferente. E aí, na Igreja Universal, eu conheci, na verdade, o pai que eu precisava. Antes de um marido, antes de uma família, era o pai de verdade que eu precisava. E esse pai se revelou para mim naquele momento. Porque desde o primeiro dia que eu coloquei os pés na Igreja Universal, eu já saí em paz. Eu já saí feliz, algo assim que eu não sorria dentro de mim. Aquele sorriso falso para as pessoas, porque eu tinha muita amizade fora. Então, para todo mundo, estava tudo bem. Mas dentro de mim, não estava. Então, passei a dormir bem, passei a descansar, passei realmente a ter prazer na vida, em tudo que eu estava fazendo. Dentro de mim, por mais que você falasse que cria, para mim eu tinha Deus lá no céu e eu aqui na terra. E, na verdade, eu comecei a fazer o quê? A procurar conhecer, a procurar meditar na palavra de Deus, entender quem realmente era Deus de verdade. E aí eu passei o quê? A buscar essa busca, na verdade, nas orações, procurar orar mais, procurar estar sempre aos pés dele, tudo que eu ia fazer, sempre pedindo a ele a direção. Então, tudo que eu fazia era tudo voltado para ele, porque eu queria conhecer ele de verdade. Eu já sentia dentro de mim que já tinha mudado. Mas eu queria ter ele de fato e de verdade, que é o Espírito Santo. Eu percebi que eu precisava, né, me batizar, que foi a palavra que foi dita. Eu tinha que me limpar e matar aquela velha criatura. Aquela velha criatura já não existia mais. E aí foi a questão da minha busca para quê? Para conhecer o Espírito Santo, ter ele dentro de mim. Porque além de tudo que ele já tinha feito na minha vida, as mudanças interiores que já tinha acontecido, eu queria, na verdade, ter ele dentro de mim. Assim como tantas pessoas falavam dentro da igreja, eu também queria ele dentro de mim. Porque eu falei, se o Senhor habita em todos eles, eu também quero. Porque eu sei que eu tenho o Senhor, não preciso de mais nada. Num domingo que eu fui participar de manhã, e aí eu lembro que naquela busca foi o momento que o bispo ainda falou, receba o Espírito Santo, mas foi algo tão forte. Aí sim, aí eu percebi que eu não precisava de mais nada, que eu não precisava de mais ninguém. E que naquele momento eu vi realmente que a minha vida, sim, estava completa. Eu falo para Deus hoje que toda aquela certeza que Ele me fez sentir desde lá de trás, naquele momento eu chorei demais, assim, de tanta alegria. É uma alegria que eu vejo que não tem nada que possa ser comparado. Lembro daquela certeza que Ele deu, que colocou dentro de mim e dizendo, você não está desamparada, eu sou contigo. E vou estar junto de você o tempo que for necessário. Mas ali eu vi que a família que eu precisava, o marido, o pai, a mãe, o irmão, a alegria, o amor que eu precisava estava ali. Então eu vejo assim que o Espírito Santo para mim é tudo. Não existe nada, nada comparado ao Espírito Santo. Hoje, graças a Deus, eu sou casada, tenho todos esses anos que eu já estou na igreja, já há bastante tempo, tenho uma filha e a gente está sempre junto na fé, mas eu falo para ela, filha, não existe um amor maior do que o Espírito Santo. E hoje, quando a gente faz o trabalho na obra, a gente fala assim, o nosso prazer é saber que a gente já tem Ele, a gente tem tudo. O Espírito Santo, para mim, Ele é tudo. Ele é o meu respirar, Ele é o meu, a minha joia preciosa. Não existe prazer maior no mundo do que Ele. Assim, maior do que ele não existe, porque hoje, como eu disse, hoje eu sou casada, tenho filho, nem a minha gravidez, nem o meu casamento, nem assim, tudo que eu tenho não se compara ao Espírito Santo na minha vida. Porque é o que eu falo para ele, eu já passei por muitas situações difíceis e sei que vai passar por muitas ainda lá na frente, mas eu falo, nada disso pode ser comparado ao teu amor. Nada disso pode ser comparado ao prazer que eu sinto de estar com o Senhor junto de mim. Então é o que eu falo, pode cair o mundo, né? Pode cair o mundo na minha direita, na minha esquerda, mas eu sei que eu não vou ser atingida porque eu estou com Ele. Para as pessoas que estão sofrendo hoje, para pessoas que se sentem inferiores, com tantos complexos, eu falo por mim, né? Com toda a situação que eu passei, que elas dessem um voto de confiança, que elas participassem também aqui na Igreja Universal, que elas entendessem e venham conhecer esse Deus de fato e de verdade. Elas entenderem que Ele é o tudo na vida delas. Que com o Espírito Santo elas vão ter sabedoria, com o Espírito Santo elas vão ter força, com o Espírito Santo elas vão entender qual é o caminho que elas têm que seguir. Né? Aceitam medicação, aceita conselhos, aceita tantas coisas, como eu lá atrás também aceitava. Mas na verdade nada disso... Assim, nada disso pôde mudar a minha vida. O que mudou realmente foi quando eu conheci o Espírito Santo e a minha vida realmente se transformou totalmente.
1: Este mundo de vários costumes, tradições, crenças, correndo de um lado para o outro, cada uma com suas preocupações. Mas o que parece é que estão sempre insatisfeitas, inquietas, como se procurassem por algo, mas não sabem do que se trata.
3: uma sensação de que falta alguma coisa na vida, mas não sabem o que é. Viagens, relacionamentos, dinheiro, fama, coisas não as satisfazem completamente. Choram, brigam, bebem, matam e se matam. A razão de toda essa frustração e sofrimento da humanidade se resume em uma única coisa: a ausência do Espírito Santo. O que o ser humano insiste em buscar em coisas e pessoas só pode ser encontrado nele. Dois mil anos atrás, um presente era dado pelo próprio Deus à humanidade. Não se tratava de qualquer presente, que com o tempo se desgasta, envelhece e quebra, mas de algo que estaria com os que recebessem para sempre. E de um valor que nem todo o dinheiro do mundo poderia pagar. Através do sacrifício de seu filho, ele está disponível a todos. Sim, o Espírito Santo. Imagine ter alguém 24 horas por dia te orientando, trazendo paz, segurança e descanso em meio às tempestades, afirmando que somos filhos de Deus. Só quem tem o Espírito Santo. Ele é a garantia da nossa salvação, o passaporte para o reino dos céus. Mas não pense que algo tão preciosíssimo é alcançado de qualquer maneira. Para recebê-lo, tem que haver um ardente desejo e uma entrega total de vida. É aí que as pessoas fracassam, pois dizem querer o Espírito Santo, mas não sacrificam suas vidas por ele. Não querem pagar o preço. É impossível receber o Espírito da verdade vivendo na mentira. É impossível receber o 100% de Deus entregando-se pela metade. É impossível ser honrado pelo Senhor Jesus sem primeiro honrar a ele. Portanto, quem deseja possuí-lo precisa primeiramente se esvaziar de si mesmo, das suas vaidades, mágoas e preocupações e priorizar o reino de Deus. Não descanse enquanto você não receber o batismo com o Espírito Santo, pois tê-lo não é algo opcional, mas sim uma necessidade vital, de tal forma que sem ele é impossível vencer as lutas deste mundo e permanecer até o fim. Honre a Deus com todas as suas forças e quando você menos esperar, estará sendo honrado por ele.
4: Eu fui numa reunião num domingo e assim, sedenta, comecei a ficar assim sedenta. Eu falei, eu quero buscar esse Espírito Santo. E naquele domingo, ele veio sobre mim. Foi tão glorioso. Sabe quando você sente uma paz que eu procurei a minha vida inteira, um gozo na minha alma. Eu falei, isso jamais eu imaginei que um dia eu ia ter.
5: Buscai em primeiro lugar o reino de Deus e a sua justiça e tudo vai ser acrescentado.
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7: Nosso Deus e Pai, em nome do Teu Filho amado, nosso Senhor Jesus, nós entramos em oração diante do Teu trono, diante da Tua presença. e oramos ao Senhor na certeza de que os teus ouvidos estão atentos às nossas palavras, às nossas súplicas e ao nosso clamor. Ó Espírito Santo, eu te peço, meu Pai, em favor de todas as pessoas que têm buscado uma saída para os seus problemas e que já não sabem mais o que fazer. Pessoas que têm vivido angustiadas, depressivas, amarguradas, pessoas que têm vivido dias de dor e de sofrimento. Eu oro, eu peço, eu suplico em favor de todas elas. Ajude a cada uma, ajude a cada homem, cada mulher, cada pessoa que ora, que pede, que busca o teu socorro, ó Espírito Santo. Em o nome do nosso Senhor Jesus, há pessoas que estão hospitalizadas, pessoas que estão no leito de dor, no hospital, numa clínica, no presídio, pessoas que estão desenganadas pela medicina, pessoas que já não sabem mais o que fazer, meu Pai. Os médicos já não têm mais, não sabem mais o que fazer, não tem mais nada que possam fazer. Essa pessoa está diante de uma situação que aos olhos humanos é impossível de ser resolvida. Mas neste momento eu oro, eu peço, eu suplico em favor de todas elas. Pessoas que têm estado amarguradas, tristes, angustiadas, pessoas que carregam problemas na sua alma, uma vontade de sumir, de desaparecer. Ó Espírito Santo, eu peço em favor de cada uma delas. Sejam essas pessoas socorridas, ajudadas, sejam abençoadas. Eu oro em favor de todos os lares, todas as famílias, todas as pessoas que neste momento fazem essa oração conosco. Eu peço em favor de todas elas, meu Pai, cada uma delas, em o nome do nosso Senhor Jesus, que o Senhor Espírito Santo traga a paz, a alegria, a saúde, a felicidade para cada uma dessas pessoas. Que o copo com água seja consagrado, seja abençoado. Que o Senhor unja e abençoe essa água para que todos que beberem recebam a tua bênção. Eu te peço, Senhor, pelas famílias, pelos lares, eu peço pelas pessoas que estão oprimidas, depressivas, amarguradas, tristes, angustiadas. Eu oro em favor de todas elas. E eu te peço e te agradeço em o nome do Senhor Jesus. Amém e graças a Deus. Beba da água, amiga, amigo. Beba com toda a sua fé e seja livre agora.

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1: Olá, meus amigos. Deus abençoe você, a sua casa, o seu trabalho. Você que está entrando no seu plantão agora, você que está se preparando para sair, você taxista, caminhonista, saiba que existe a solução para si, existe a solução para a sua vida. Estamos aqui com a programação A Hora dos Milagres, chegando até você com toda a força, juntamente com o nosso amigo pastor Flávio da Igreja de Machico. Daqui a pouco nós vamos interagir falando aqui coisas boas. Terça-feira, aonde nós oramos pela saúde. Vamos agora, uma belíssima canção de fé e voltamos com todos vocês.

0: pastor Flávio, da igreja de Machico, nós temos falado que temos muitos testemunhos aqui. E o testemunho é que comprova o poder de Deus, a veracidade do poder de Deus. O testemunho é que mostra, nós não pagamos, não. Nós temos uma listagem de testemunhos de pessoas que chegaram na Igreja Universal do Reino de Deus, e tudo recente, e a vida delas foram transformadas.
1: E são testemunhos que comprovam que Deus é Deus de milagres e que os milagres que Ele fazia no passado faz hoje. Ele mesmo disse que os seus discípulos fariam sinais e sinais até maiores do que aqueles que Ele tinha feito. E Jesus continua curando todos aqueles que se voltam para Ele, que estão desenganados pela medicina, que já fazem tratamentos que não resultam, que eram para resultar, mas não resultam. E pastor Ronaldo, muitas doenças, elas têm origem espiritual. Muitas doenças, a raiz dessa doença não é tratada com remédio, com comprimido, com cirurgia, porque a raiz é espiritual. E nós fazemos a oração para a cura física, mas também para a cura espiritual.
0: Pastor Flávio, agora nós vamos ouvir testemunhos de fé e voltamos com a programação A Hora do Milagre, falando a respeito do que o senhor disse agora, que é muito interessante. Voltamos já já.
2: Nós estamos aqui com o senhor Raimundo, que também recebeu um milagre. Senhor Raimundo, conta-nos qual foi o milagre que Deus fez na vida do senhor.
3: O meu milagre foi que eu tinha um problema na barriga, tudo o que eu comia me fazia mal, e só depois de... E o médico disse-me que para eu começar a comer só à base de legume, para não comer arroz, nem massa, nem feijão, porque me prejudicava. E então, quando eu conheci a igreja, aí o milagre aconteceu. Mal eu esperava, comecei a comer de tudo.
2: E o senhor fazia exames e ele não conseguia descobrir?
3: Não, nada. O médico disse mesmo que não sabia qual era a coisa. A única coisa que me orientou foi essa, de eu fazer o que ele me disse. Só que só depois na igreja que Deus me fez um milagre e o milagre aconteceu.
2: Curado, come de tudo?
3: Tudo, nada me faz mal.
2: Tudo está bem?
3: Tudo está bem.
4: Qual é o nome da senhora?
5: Paula.
4: E o que a senhora tem para nos contar através da unção com óleo, através da reunião da terça-feira na sua saúde?
5: Tinha depressão, andei no hospital em Júlio de Matos, 12 anos, e com o tratamento já não estou curada, já não tomo comprimidos, não tomo nada.
4: Então a senhora foi depressiva a ponto de ter que ir para o hospital Júlio de Matos, tratou-se com psiquiatras?
5: Psiquiatra e psicóloga.
4: Durante quanto tempo?
5: 12 anos.
4: E esses 12 anos de tratamento não resolveu?
5: Não. Mas cheguei a tomar 17 comprimidos por dia. E...
4: Vocês ouviram bem, gente? 17 comprimidos por dia, é isso?
5: Sim. E agora não tomo nada e sinto-me bem.
4: Quais eram os sintomas que a senhora tinha dessa depressão? O que lhe causava?
5: Ai, muito mal-estar. Quando não tomava os comprimidos, não podia levantar da cama. Só ia à casa bem agarrada às paredes. Não conseguia andar em pé.
4: Foi ungida com óleo?
5: Sim.
4: E agora totalmente curada?
5: Agora totalmente curada.
4: Feliz?
5: Sim.
4: Parabéns.
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2: Dona Maria Adelaide, fala para a gente. Qual foi o milagre que Deus fez na vida da senhora?
7: O milagre que Deus fez na minha vida, a minha família dizia que eu queria ficar num carrinho de rodas. E o carrinho de rodas que eu tenho são aqui as minhas perninhas.
2: Por quê? O que é que aconteceu? Por que é que eles diziam que a senhora ia ficar numa cadeira de rodas?
7: Porque eles viam-me no hospital, 7 semanas, sempre deitada, sem me levantar, e eles iam à minha beira e diziam, tu vais para um carrinho de rodas.
2: Uhum.
7: E aquilo a mim incomodava-me. Eu olhava para a janela cá para fora, que estava a vinha da janela, e dizia assim, oh meu Deus, eu quando saio daqui vou logo à tua casa, que já conhecia a igreja.
2: Uhum. E o que é que aconteceu? O que é que levou a senhora a ficar no hospital?
7: Eu vi um acidente há 13 anos.
2: Uhum.
7: Um acidente que eu tive há 13 anos, foi que me levou a ir para o hospital e estar assim na... 7 semanas.
2: Quer dizer, por causa de um acidente,
7: sim,
2: a senhora ficou 7 semanas internada.
7: Sempre deitada, de barriga para o lado, para curar a bacia.
2: A senhora quebrou a bacia?
7: Em 3 lados.
2: E diziam que a senhora ia ficar lá na cadeira de rodas?
7: Sim, meus cunhados. E esta perna em 2, e este meu braço. Este meu braço até está defeituoso, uhum, mas eu trabalho muito com ele.
2: Uhum.
7: Deus fez-me um grande milagre.
2: Curou?
7: Curou-me. Eu não tomo nada, estou assim com o meu bracinho. Eu não tomo medicação nenhuma.
2: As pernas?
7: As pernas, tudo. Eu não tomo nadinha.
2: A senhora foi... O milagre aconteceu?
7: O milagre aconteceu.
8: Eu, após uma infecção e ter sido operado a uma perna, tudo indicava que ia-me amputar a perna, porque ao fim de 18 dias a infecção não passava, ter sido operado. Por fim, pedi que alguém me visitasse da igreja, me visitar no hospital, e mesmo passado 2 dias... O médico apareceu à minha beira e disse-me que ia mudar o antibiótico, se não aprovasse, teria-me cortar o mal para a raiz. O que acontece, o antibiótico, e com a visita de alguém da igreja que me visitou, fez a oração, e então eu, passado dias, já recebi a alta do hospital, embora com um ferimento, que demorou quase 2 meses a fechar a ferida. Usei a fé, estou bem, a ferida está fechadinha, não tenho mais nada, graças a Deus.
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10: A senhora que está aqui conosco, a senhora Umbelina, sofreu bastante problemas de saúde, né, dona Umbelina?
11: Eu já nasci doente, eu fui a nona de 10 irmãos. E os outros, mais ou menos todos, tinham saúde e eu nasci logo com um problema do sangue. E então nem me podiam pegar ao colo porque eu rebentava por todo o lado. Comecei a andar aos 3 anos, sempre já vigiada por um médico, mas eles não sabiam o porquê. Depois diziam que era uma infecção que eu tinha no sangue e depois tinha que explodir. Saía, rebentava-me. Eu hoje ainda tenho sinais de onde eles rebentavam isso assim no meu corpo. De maneira que isso foi ao longo de... Por aí fora, comecei a andar aos 3 anos. Depois, quando fui para a escola, quando chegou a idade de ir para a escola, apareceu-me uma paralisia infantil numa perna. Quer dizer, além dos problemas que eu já tinha, depois comecei a ficar coxa. Mais um problema. Depois, em seguida, que não chegava só esses, fazia tratamentos, essas coisas todas, apareceu-me gânglios no meus pulmões, que levei 3 anos seguidos, todos os dias antes de ir para a escola, eu tinha que ir apanhar uma injeção nesse mesmo hospital e depois é que ia para a escola. E assim foi a minha vida ao longo dos anos. Depois era como era nos pulmões, eu se me constipava, era broncopneumonias duplas. Lá ficava internada às 3 semanas. E foi assim até por aí fora, sempre. Nunca tive saúde. Depois, não chegava só essas enfermidades todas, eu não dormia. Veio as dores de cabeça, que sempre tive dores de cabeça. Levavam-me, a minha mãe pedia para os médicos verem pelo quê, faziam-me exames, não tinha nada. Eles diziam que eu não tinha nada. E a minha mãe dizia, é impossível, porque eu sei que ela tem dores de cabeça todos os dias e não dorme. Alguma coisa ela tem que ter. Só que eles não detectavam e diziam. Mas nós não vimos nada, isso é enxaquecas. Era o que
10: a senhora ficou doente até que idade?
11: Até conhecer o Senhor Jesus, Senhor Bispo, aos 44 anos.
10: Quer dizer que a vida toda foi de doenças.
11: Doenças, umas atrás das outras.
10: A senhora não teve uma infância, não pôde aproveitar a infância, a adolescência, a juventude, que é uma parte tão importante da vida do ser humano. Quer dizer, a senhora não pôde aproveitar a infância na sua juventude. A senhora não pôde aproveitar porque era doente.
11: Não, não saía para lado nenhum.
10: E o sofrimento só acabou aos 44 anos. Foi quando entrou na Universal.
11: Quando conheci a Igreja Universal. Nesse dia, foi o primeiro da minha vida que eu comecei a viver, Sr. Bispo. Porque nessa noite, eu dormi pela primeira vez. Porque eu dormi uma horita, isso assim. Mas quando começava a dormir, antes, no outro tempo passado, eu sentia que estavam em cima de mim a afogar-me, tinha pesadelos. Começava a querer dormir, mas começava a gritar, o meu marido ficava a olhar, não via nada, e eu depois assim, então já estou-me a afogar, e ele olhava, mas ele não via, evidentemente, a gente desconhecia o que era. E foi assim a minha vida. Nesse dia que eu ouvi a palavra de Deus, eu fiquei até hoje gravada na minha memória, porque foi a primeira vez que eu tive uma noite de sossego.
10: E a partir daí, o que mudou na vida da senhora?
11: A partir daí, senhor Bispo, tudo mudou. Até hoje, nunca mais tive uma dor de cabeça. Eu tomava medicamentos, não passava. Eu, pronto, era aquelas dores, não havia remédio nenhum que me curasse. A partir daquele momento, senhor Bispo, eu nunca, agora não tenho tempo para dormir, nunca mais me faltou o sono. Porque durmo bem, graças a Deus. Nunca mais tive uma dor de cabeça. Tive muitas outras coisas. Antes de conhecer o Senhor Jesus, tive muitas outras coisas. Como digo, porque eu tinha broncopneias duplas, era constantemente, essas coisas todas. Depois, o que é que acontece? Eu não sabia que era hereditário. A minha avó não tinha o útero, a minha mãe não tinha o útero. Nós somos 5 irmãs e eu chegou-se a uma altura que comecei também a ter uns sintomas e depois o médico disse que eu tinha que tirar o útero, porque era a tecnologia já é outra, já descobriam outras coisas, porque quando era mais nova não havia, que agora há. E eu assim, tirar. E eu sabia desses problemas da minha avó, da minha mãe, das minhas irmãs mais velhas. Digo eu assim, que é isso? Eu já estava com o Senhor Jesus e assim, não vou aceitar tirar o útero. Eu não vou ser como a minha avó, a minha mãe e as minhas irmãs. Eu não aceito tirar o meu útero e comecei a usar a minha fé. E eu, de 6 em 6 meses, já andava a ser acompanhada a fazer ecografia. Acho que é ecografia.
10: Chegou a marcar a cirurgia?
11: No último que eu fiz para fazer a cirurgia, o médico, a afinidade era tanta que havia, que ligou-me lá para o meu trabalho, Umbelina. Olha, a sua ecografia ficou mal feita. E eu depois comecei, ficou mal feita. E depois eu disse, ó, doutor, mas eu fizeram-me tudo como é costume, as outras, porque é que essa ficou mal feita? Não, Melina, porque eu não vejo isto, aquilo e o outro e o outro. Depois caiu a ficha. Começa assim, ó, doutor, é porque Deus me curou? E ele ficou depois do outro lado calado. E diz ele assim, como assim? Diga-se, ó, doutor, porque eu hoje conheço o médico dos médicos e eu perseverei e ele...
10: A senhora não precisou fazer a cirurgia?
11: Fui fazer novos exames, que ele não acreditou, senhor Bispo, e ele disse, mas a senhora vai fazer outra vez...
10: Fez outro exame?
11: Outro exame.
10: Não foi necessário fazer a cirurgia?
11: Absolutamente nada.
10: Está vendo? Bispo. Quer dizer, a senhora foi curada. É isso que tem acontecido na Universal. Você vê as pessoas dão os seus relatos, claro que... Não podemos entrar tanto nos mais detalhes, devido ao tempo nosso aqui, que é curtinho. Mas a senhora, Umbelina, tem muita coisa para falar, muita coisa mesmo. Só que o tempo é curtinho. Senão ela falaria mais milagres ainda que ela alcançou. Porque são muitos milagres. As pessoas vêm aqui contar os seus testemunhos, elas têm muita coisa para falar do que Deus fez. Mas pelo que a dona Umbelina já falou, já deu para você perceber que o tempo dos milagres não passou, que o mesmo Jesus do passado continua o mesmo Jesus hoje. É o mesmo Jesus que faz maravilhas, o mesmo Jesus que faz coisas grandes, coisas magníficas acontecerem.
0: Meu amigo, minha amiga, agora essa canção belíssima que nós estamos preparando para você. Uma canção, como é a madrugada, essa canção levanta o seu astral, levanta a sua cabeça. Talvez você está desanimado aí. Essa música, Pastor Flávio, é bonita, é uma canção de fé, o Cântico de Moisés. Então, com certeza, essa pessoa, quando ela ouvir, ela vai se reanimar. Voltamos já já com a programação A Hora do Milagre.

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0: Pastor Flávio, o senhor falou uma coisa importante agora há pouco, que as doenças, muitas das vezes, origem espiritual. Aquela mulher que andava encurvada há 18 anos, diz que ela era filha de Abraão, como diz a filha de Abraão, a filha da fé. Filha da fé. Quando fala filha de Abraão, fala aqueles que são da fé. Mas ela era prisioneira de Satanás. Como que uma pessoa ela é prisioneira de Satanás se ela era uma pessoa de fé? Ela tinha fé, mas ela não estava sabendo usar as armas que ela tinha nas mãos, chamada fé, para ser curada. Quando o Senhor Jesus viu-a, chamou-a, colocou as mãos dele nela e ela começou a dar glórias a Deus. Muitas pessoas têm fé. Muitas pessoas, elas já nasceram com a fé. Elas têm fé, mas elas não sabem usar a arma porque elas colocam a força no homem. E como o senhor falou, a medicina não é, meu amigo, minha amiga, que estamos indo contra a medicina, jamais. Eu faço tratamento, o pastor Flávio faz tratamento, nós vamos no médico, fazemos exames, nós concordamos, tomamos medicamentos, suprimentos, o que é dito para fazer, nós fazemos. Mas tem coisas que nós usamos a fé, e o milagre tem que acontecer.
1: Aquela mulher que era prisioneira de Satanás, ali estava agora diante do poderoso que tinha poder para desfazer as obras das trevas. E quando a origem das doenças, das enfermidades são espirituais, só o nome de Jesus e a fé na palavra dele é capaz de desfazer todo o mal e trazer a cura. Nós vamos agora acompanhar o caso da senhora Paula Cristelo. Ela que foi vítima de uma negligência médica muito grave, por conta disso ela perdeu muitos quilos, deixou de comer e não tinha solução para a sua doença. Mesmo percorrendo todos os médicos, ela ficou desesperada, não dormia e estava morrendo aos poucos. Ela chegou até mesmo a perder o casamento por conta disso, porque ela esteve um ano e meio à espera do diagnóstico e o marido, ao invés de apoiar ela, acabou deixando ela, abandonou ela, e aí começaram a vir os problemas financeiros. Ela perdeu a empresa. Para você ver como uma situação é capaz de destruir todas as áreas da vida de uma pessoa. Ela perdeu a saúde, perdeu o casamento, perdeu a família, e isso só mostra que havia uma ação maligna na vida dela. Mas foi quando ela chegou na Igreja Universal

0: com todos vocês em seguida uma canção muito bonita.
1: Eu fui vítima de uma negligência médica muito ruim. Foi algo que efetivamente mudou a minha vida completamente. Perdi tudo o que tinha, inclusive um casamento. Os meus problemas começaram todos quando eu fui vítima de uma negligência médica muito ruim, que me deixou praticamente incapacitada, com uma infecção urinária muito grande, que fez com que eu perdesse as minhas empresas, o meu trabalho, ficasse praticamente incontinente e ficasse sem vida. Tinha 65 quilos na altura, perdi 28, tive que deixar de comer, já não conseguia suportar a comida. Corri tudo quanto era médicos, dos melhores que podia, quer a nível hospitalar, quer a nível particular, e não me encontraram solução. Fiquei sem solução durante um ano e meio. Eu fui para o hospital tirar, laquear as trompas e tirar o DIU, e o médico deixou ficar uma peça muito pequena do DIU entre o útero e a bexiga, que não foi nunca detectada. Foram precisas 3 biópsias para detectar, mas entretanto, no meio de tantos exames, nunca foi detectado. O meu interior naquela altura estava exatamente como eu. Eu estava a morrer, sem diagnóstico. Como não tinha diagnóstico, não tinha solução, não tinha medicação, não tinha nada. E o meu interior estava como eu. Eu já cheirava a putrefação. Eu estava desesperada, eu não dormia. Eu sabia que tudo era devido à negligência médica. E custou-me muito até, inclusive, a perdoar, a sair de dentro de mim a mágoa que eu tive com o médico que me fez esta... Enfim. Ele não teve culpa. Todos nós somos humanos e estas coisas acontecem. Mas foi algo que efetivamente mudou a minha vida completamente. Porque eu perdi tudo. Perdi tudo o que tinha. Inclusive um casamento. Isso afetou o meu casamento porque foi um ano e meio sem diagnóstico, depois foi a recuperação do peso, das forças, de tudo isso, depois tive que fechar as minhas empresas todas e, claro, ele não foi pessoa para me acompanhar no momento mais frágil da minha vida e acabamos por nos separar. Consequentemente, a estes problemas todos de saúde, ao divórcio, a tudo isso, vieram depois os problemas financeiros, não é verdade? Portanto, tudo isto foi uma catástrofe na minha vida. Isto para não dizer que também vieram os problemas familiares, não é? Porque isto teve uma envolvência com a família. As minhas empresas eram várias e eram empresas familiares e eu deixei de poder gerir as empresas da minha família. Portanto, tudo isto acarretou uma panóplia de problemas. Eu tentei o suicídio, como é óbvio. Eu idealizei o meu suicídio. Eu sabia perfeitamente como é que me ia suicidar, eu via a linha do metro à minha frente, eu sabia como é que eu ia fazer tudo aquilo para que não parecesse um cenário de suicídio.
2: Eu acredito que há... Eu acredito que há alturas em que as coisas ruins, as verdadeiras ruins, não nos sucedem porque nós temos alguma coisa para fazer cá. Porque de tantas vezes, durante este sofrimento todo, eu quis fazer tanta coisa errada e fui impedida. No último momento, na última hora, que eu só posso estar aqui à espera de fazer qualquer coisa de muito bom.

0: que efetivamente depois acabei por vir a fazer. Numa das noites em que eu não dormia, fui para a sala e sintonizei a TV Record. E eu vi um pastor a falar e aquele senhor estava a falar para mim. Ele estava a falar exatamente aquilo que eu estava a sentir na minha vida, o que se estava a passar na minha vida. E eu disse, eu tenho que conhecer aquele senhor, eu tenho que ir falar com aquele senhor é a solução do meu problema. E então fui parar ao local, na expectativa de efetivamente falar com aquele senhor. E foi assim que eu entrei na igreja. Falei com o senhor pastor e ele explicou-me o que se estava a passar comigo e eu tive um momento de libertação naquela altura. Quando ele me disse que eu estava liberta daquele problema, eu também queria. Não duvidei, porque eu senti que aquele lugar era diferente de tudo aquilo que eu conhecia. Quando eu regressei ao médico, o senhor doutor virou-se para mim e disse-me, meu senhor, eu não sei o que aconteceu, mas a senhora não tem nada. A senhora não tem absolutamente nada. E então questionou-me sobre o que é que eu tinha feito, para além daquilo que me prescreveu. Eu disse, eu não fiz absolutamente nada, doutora. Eu fiz aquilo que o senhor me mandou. E ficou muito admirado e pediu-me até autorização para levar o meu caso a um congresso à Bélgica como um caso de sucesso na medicina, sabendo eu perfeitamente que não foi um caso de sucesso da medicina. Foi o primeiro milagre que eu tive na Igreja Universal, para a glória de Jesus. O que aconteceu foi que eu recuperei a minha saúde, não é? E depois, com a recuperação de saúde, recuperei tudo na minha vida. Portanto, recuperei o relacionamento com a família, recuperei a minha filha, recuperei as minhas amizades, recuperei tudo aquilo que é a componência da vida em geral. Mas, sobretudo, recuperei o meu estado de espírito. Recuperei o comportamento, passei a ser uma pessoa alegre, passei a ser uma pessoa paciente, passei a ser uma pessoa, uma entusiasta. Deus transformou a minha vida, transformou o meu comportamento, transformou o meu interior e transformou toda a volta de mim. Antes de chegar à Igreja Universal e com os problemas que eu tive, eu era uma pessoa muito ansiosa, era uma pessoa com medo, com receio, era uma pessoa angustiada. Era uma pessoa triste. Era uma pessoa com vontade de suicídio. A vida não fazia sentido para mim. Hoje, tomar uma refeição, coisa que eu não podia fazer, uma bênção. Hoje a vida é fruto da minha fé. É fruto daquilo que Deus me deu. Hoje sou feliz. Hoje sou feliz.
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2: Eu vendia saúde até aquela altura, até que há 2 anos atrás aconteceu um episódio que me virou a vida ao contrário. Eu ia sair para o trabalho, um dia comum como todos os outros, com um simples espirro, eu vim a descobrir um problemão desencadeado por causa de um espirro que me destruiu ali a vida por um bom tempo, que eu vi a minha vida por um fio. Tive a sensação que rebentou qualquer coisa dentro do meu ouvido. Algo que tinha pus dentro do meu ouvido que estava reservado e já se vinha a desenrolar há algum tempo e nunca foi detectado por nada. Pelos vistos já estava no limite de tamanho, rebentou e depois começou a consumir tudo o que estava à volta, ou seja, começou-me a consumir o interior do ouvido, do crânio e por aí fora. E daí o risco que eu estava a correr, que seria muito elevado. Eu podia ficar paraplégica ou tetraplégica, ou deixar de ouvir, ou eu tinha, se não fosse tratada ali na hora, eu poderia ficar dependente de vez, ou então morrer. Uhum. E foi um caso ali tenso. Deixei de andar, eu deixei de ouvir corretamente, eu não tinha a noção de onde vinham os sons, eu deixei de ver, porque via, só que era como se estivesse dentro de uma máquina de lavar. Eu, conforme me mexia, a estabilidade não era nenhuma, a minha cabeça andava mesmo à roda. Eu vomitava constantemente. Para onde quer que eu fosse, eu tinha que ser carregada por outra pessoa, porque eu dava um passo, eu não sabia para onde é que ia andar. Eu, na minha higiene pessoal, tinha que ter ajuda, porque eu não podia ir à casa de banho. E eu estava mesmo dependente de terceiros, totalmente, porque eu, na altura eu ia iniciar um negócio, eu estava-me a expandir na minha vida. Eu estava em vias de fazer grandes mudanças na minha vida, já tinha feito projetos, entregue projetos, já tinha organizado a minha vida toda, se bem que se pode dizer assim, e de repente vim com o tapete puxado, né? Sou sozinha, tinha as minhas duas filhas, elas estão dependentes de mim, de repente eu tenho que entregar as minhas filhas para alguém da família e a mim, ter que me entregar a mim, à minha filha mais velha, ela ajudar-me a mim a fazer a minha higiene. É esquisito, não é? E quando isto ocorreu, uma parte me gritava, outra parte punha um travão. Eu disse, não, eu não aceito, eu vou ter que resolver no único sítio que eu conheço que pode resolver. E Deus foi-me mostrando todos os dias o que é que eu havia de fazer. Porque há pessoas que pensam assim, Deus pode curar, pode curar ali na hora. Mas eu aprendi uma coisa muito importante, Deus sabe o momento para tudo. Foi um deserto que eu passei, onde eu perguntei muita coisa e onde eu aprendi muita coisa. E então foi tudo super rápido mesmo. Até a recuperação em casa, eu ao fim de 3-4 meses já estava a trabalhar.
3: Muito
2: consegui
3: firme.
2: Recuperar as minhas coisas todas, Deus foi colocando tudo à medida que é certo, que é correto, com o tempo certo, com a medida certa.
3: A Belinda é, francamente, um grande milagre, porque viu a sua vida a ser desafiada. E o que é receber um diagnóstico de morte? Ninguém o quer. Assusta muito por dentro, assusta a sua família ficou em pânico e viveu muito o facto de existir uma doença, de existir um problema. A Belinda agarrou-se à sua fé, agarrou-se a Deus e hoje sim, pode dizer que é um milagre de Jesus.

0: Pastor Flávio, contra factos não há argumentos. Os testemunhos comprovam a veracidade do poder de Deus, meu amigo, minha amiga, e é o que acontece na Igreja Universal do Reino de Deus. Nós vamos agora ouvir mais testemunhos, Pastor Flávio, e voltamos com esta programação, A Hora do Milagre.
1: Tinha úlcera nervosa, tinha pedra nos rins e tinha bronquite asmática. Portanto, depois de correr os hospitais, chegava lá ao hospital, dava-me uma injeção nas veias, mas isso não adiantava nada. Enquanto a injeção durasse, eu estava muito bem. Eu chegava aí 3 vezes num dia para o hospital. Porquê? Porque a injeção fez efeito até um certo ponto. Depois acabou o efeito, tinha de voltar para lá outra vez. Inclusive, depois eu tinha um cunhado meu, que era ele que me levava sempre ao hospital, que depois de tantas vezes eu me levar para o hospital, ele acabou por ver que não adiantava nada me levar para o hospital público e levou-me para uma clínica particular sem eu saber. Eu estive lá uma noite, fiz uma lavagem. Fizeram mais do que propriamente o hospital público, porque eles tomaram logo uma previdência, foram ver, tiraram-me exames para ver o que é que eu tinha, o que não tinha, e fizeram uma lavagem do estômago. Eu estive uma noite toda a deitar para fora, coisa que eu tinha no estômago, mas nada adiantou. O milagre entra porque eu tinha uma vizinha minha que estava ao quase porta com porta, que ela andava na Igreja Universal. Mas eu não sabia. E ela, depois de me ver tantas vezes a correr para o hospital, disse à minha esposa: Duzindi, porque é que você não diz ao seu marido para ir, portanto, à Igreja Universal? Porque lá cura-se tanta gente. E eu vim. Usei a fé, participei das reuniões, até que fui curado da bronquite asmática, da úlcera nervosa, da pedra nos rins, e não só. Eu também fumei 40 anos, e eu era daqueles que dizia: só morte me tira o bicho de tabaco, porque eu não conseguia. E hoje estou curado de tudo, liberto, na Igreja Universal.
2: Eu queria tirar a minha própria vida. Tentei me matar porque achava que tirando a minha vida era a solução. Acabava com todos aqueles sofrimentos. A minha vida, desde que eu nasci com um problema nos ossos. Febre reumática. Eu tinha crises muito grandes, febres que ia até os 40. O termómetro não dava mais, não tinha. E eu chegava a entrar quase em coma, derivada às febres. Chegava a ficar paralisada. A minha mãe levava-me para o hospital, completamente sem andar. Chegava lá ao médico, dava-me uma injeção, mandava-me para... os meus pais levavam-me para casa. E era a minha vida assim. Quando eu fiquei asmática, tinha crises constantemente. Depois já não bastava as crises da febre reumática como as crises da asma, que eu ia parar ao hospital quase sem vida. Entretanto, eu casei, tive o meu primeiro filho. Ao ter a criança, romperam-me uma bexiga. Foi operada 3 vezes. Para resolver o problema, não resolveu, fiquei incontinente, a usar fraldas. Mais tarde, o médico fez-me um diagnóstico que eu, se não fosse, não ficasse curada da febre reumática, não parasse com as cortisonas, eu estava a ficar com um problema no coração. Foi diagnosticado que eu tinha que ser operado o coração para substituir as válvulas, senão eu tinha 2 anos apenas de vida, e então já não pensava nos filhos nem nada. Eu queria tirar a minha própria vida. Tentei me matar porque achava que tirando a minha vida era a solução. Acabava com todos aqueles sofrimentos. Quando eu estava aí para a linha do comboio, eu ia chorar. E um jovem vi-me a chorar e segui-me a ver onde é que eu ia. Quando ele viu chegar à linha do comboio, ele disse: ai, minha senhora, a senhora vai chorar, está com problemas. Para todos os problemas há uma solução, há uma fé. E se a senhora crê nessa fé, a senhora pode ser curada desses problemas todos. E foi aí a minha solução. Eu fui curada da febre reumática, eu fui curada da asma, eu fui curada da incontinência. Um dia fui à casa de banho e determinei, disse: nunca mais na vida eu vou pôr esta fralda. E nunca mais, até hoje, nunca mais tive esse problema. eu usei a minha fé. Na hora que eu estava para fazer o cateterismo, eu agarrei-me com Deus e na hora que eu ia para o bloco, eu ia, já estava na maca para ir para dentro do bloco para a cirurgia. Aí eu pedi a Deus, eu levantei os olhos e pedi a Deus, meu Deus, eu não vou fazer essa cirurgia. Eu não vou fazer. E o médico de repente diz-me assim, ó colegas, esperem aí, vamos fazer um cateterismo primeiro à senhora. Para ver onde é que a gente, como é que vamos pôr as válvulas. Quando ele fez o cateterismo, olha, no momento ele diz assim, ah, olha, eu consegui obstruir as veias da senhora, já não vai ser preciso ser operada. Por enquanto. E eu disse, não, senhor doutor, não foi o senhor, nem é por enquanto. Foi Deus, graças a Deus. E ele ri-se. Até hoje, isto vai fazer 14 anos já. Nunca mais tive problemas do coração. Está aqui os exames que, como comprovam, fui feitos na semana passada, que eu fiz, porque todos os anos eu faço, não porque o médico mande, eu é que peço, porque eu quero ter a certeza mesmo que está tudo bem. E eu fui um milagre vivo, porque não fui só um, nem dois, mas foram 4 milagres na minha vida. Porque Jesus no passado fez milagres e faz hoje. Jesus é o mesmo. Jesus não está morto, está vivo. Então ele faz milagres.
0: Pastor Flávio, terça-feira o senhor está ali na igreja de Machico. O povo de Machico tem sido avivado. O povo de Machico tem sido agraciado ali pelo poder do Espírito Santo. As pessoas têm sido bem recebidas. E com certeza, terça-feira é a hora do milagre. Não é só o programa A Hora do Milagre. Ali, Machico, também vai ser a terça-feira do milagre.
3: Nós estaremos ali com as portas abertas, prontos para receber todas as pessoas que estão vivendo em situações de urgência, enfrentando doenças que os médicos não alcançam a cura, tratamentos que não funcionam. Você que nos acompanha de Machico e arredores de Santa Cruz, você que nos acompanha de Porto da Cruz, de Santo da Serra, Caniçal, Ribeira Seca, Maroços, Faial, Santana, você é o nosso convidado especial a estar conosco hoje, terça-feira. Nós estaremos ali no centro da cidade, na rua Doutor João Abel de Freitas, número 35, ali bem próximo ao supermercado Continente Pingo Doce, e estaremos às 15 horas e às 19h30 da parte da tarde à disposição para ungir você e orar por você e determinar um milagre.
0: Estaremos ali no Funchal, na rua Dom Carlos I, número 11, no centro do Funchal, às 8 da manhã, às 10 da manhã, 15 horas, 19h30, em frente ali às paragens dos autocarros, você é o nosso convidado. Para mais informações, você pode ligar para o amigo 24 horas, 218-368-008. 218-368-008. Da nossa parte é tudo. Pastor Flávio, forte abraço. Deus abençoe a todos e até a próxima programação.
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1: Olá, amigos, que Deus abençoe a sua terça-feira, que Deus abençoe o seu dia, que Deus abençoe toda a sua família. Muito bom dia para todos os nossos ouvintes. Pastor Tiago, muito bom dia.
2: Bom dia, Pastor Vitor, bom dia a todos.
1: Eu deixo à sua disposição o SOS Espiritual, uma central telefônica formada por pessoas aptas, prontas para te ouvir, como também te ajudar. 218-368-008, ofereça a todos uma linda faixa musical e em seguida nós retornamos.